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0: ficando ruim, é? Eu não. Pronto, falei.
1: Cê tá bom,
0: Ícaro Gilmar.
1: Rodrigo Daniel.
0: Ícaro Gilmar com você.
1: É moda, hein?
0: Moda boa.
1: Cê tá doido?
0: Vai lá.
1: Vamos assim?

0: mar.
1: Meus amigos, sucesso, meus meninos.
2: Muito obrigado.
1: Deus abençoe vocês, viu? A carreira de vocês, a vida de vocês. Contem com o Icaro.

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2: Essa moda apaixonada demais. Eu não queria viver uma história dessa, não, viu?

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E a previsão do tempo, né, meteorologia indica tempo firme aí para hoje, não tem previsão de chuva. O tempo apresenta melhoria, estamos agora com uma temperatura de 2 graus. 2 graus é a temperatura aqui no centro da cidade de Nova Brécia. O tempo firma, né? Os ventos passam a soprar do quadrante sul-sudeste de fraca a moderada intensidade. Frio, condições favoráveis aí para a formação de geada nas áreas de baixada e ocorrência de nevoeiro em pontos isolados do vale. Apesar da presença do sol hoje, as temperaturas máximas permanecem baixas durante a tarde também. Agora estamos com 2 graus. Não vai passar hoje dos 14. Olha, aqui na região alta do vale, eu não sei se chega a 14 graus. Amanhã, quarta-feira, passei um pouco mais frio aqui na região alta do vale. Na quinta também é para ser friozinho. E na sexta-feira também, né? Muito frio. Estamos agora já na estação inverno. Desde o último domingo, estação é inverno já, né? Estamos vivendo a estação inverno de 2026, meu. Inverno que começou, foi no último domingo, né? E vai, deixa eu ver, até terça-feira, 22 de setembro. É, meu, essa época aqui do inverno é bastante frio, né? E aqui no hemisfério sul, por exemplo, nós temos aí, então, esses dias, né? São 3 meses, na realidade, né, de muito frio. O hemisfério sul que atinge o Brasil, a América do Sul e a Austrália. O hemisfério norte já é outro caso, aí é os Estados Unidos, Europa, Canadá, onde ocorre na outra metade do ano, começando em 21 de setembro e terminando em 20 de março, então, por lá, né, o inverno. Tá bom? Estamos nós aqui.

0: que no Rio Grande do Sul, tchê, com a estação mais fria do ano. É, aqui no Sul, o gaúcho tem que ter pelo duro, né, tchê? É inverno, quando é inverno é frio demais, verão calor demais. São dois extremos, a bem da verdade aí, né? Então, vamos lá, aguentar mais esse invernão aí, tchê. Vamos pegar o pala, pegar o poncho, pegar as toucas aí, né? Tirar do roupeiro tudo que dá e vamos se aquecer, né? Não vamos passar frio não, viu, tchê? Cuidado pra não pegar frio nas costas, né? Isso aí já viu como é que é. Então, sempre é bom se aquecer bastante aí, né? Pegar aquela capa de chuva para não se molhar, as botas, botina. E vamos nessa, né, meu?
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Em nome do Pai, do Filho e do Espírito Santo. Amém. Ao iniciarmos este novo dia, coloquemo-nos na presença de Deus, agradecendo pelo dom da vida, pela noite que passou e por todas as graças que recebemos. Neste mês dedicado ao Sagrado Coração de Jesus, contemplemos o amor infinito de Cristo, que nos acolhe, nos fortalece e nos convida a caminhar pelo caminho da santidade. O Evangelho de hoje nos apresenta o ensinamento precioso de Jesus. Ele nos deixa a chamada regra de ouro. Nos diz: tudo quanto quereis que os outros vos façam, fazei também a eles. E em seguida nos convida a entrar pela porta estreita, o caminho que conduz à vida. A palavra de Deus nos recorda que a fé não é apenas um conjunto de palavras ou intenções, mas uma forma concreta de viver. Jesus nos pede que tratemos os outros com respeito, bondade, compreensão e misericórdia. Antes de exigir dos outros aquilo que esperamos, somos convidados a dar o primeiro passo no amor. Neste início de manhã, neste dia, perguntemo-nos: estou procurando viver como gostaria de ser tratado? Estou escolhendo os caminhos de Deus, mesmo quando exigem esforço e perseverança? Senhor Jesus, ajudai-nos a tratar nossos irmãos e irmãs com respeito, compreensão e generosidade. Dai-nos coragem para entrar pela porta estreita do Evangelho, permanecendo firmes na fé, mesmo diante das dificuldades. Abençoai nossas famílias, nossas comunidades, os doentes, os idosos, as crianças e os jovens. Lembrai-vos especialmente dos migrantes, refugiados e todos aqueles que buscam acolhida, paz e dignidade. Que Maria nos proteja. Ave Maria, cheia de graça, o Senhor é convosco. Bendita sois vós entre as mulheres, e bendito é o fruto do vosso ventre, Jesus. Santa Maria, Mãe de Deus, rogai por nós, pecadores, agora e na hora de nossa morte. Amém. Sagrado Coração de Jesus, eu confio em vós. Que o Senhor nos acompanhe ao longo deste dia, iluminando nossos pensamentos, nossas palavras, nossas ações, para que sejamos sinais do seu amor no mundo. Em nome do Pai e do Filho e do Espírito Santo. Amém. Com a bênção de Deus, com a proteção de Nossa Senhora, desejo a todos uma manhã abençoada, um dia de paz e muitas graças de Deus. Um bom dia.

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Muito bem, na Brescia Mais FM, painel Salário Dobrado na programação Brescia Mais. Seguindo por aqui, informação, né, para você que nos acompanha nesta manhã, manhã aí de terça-feira, hoje é dia 23 de junho de 2026. 70% das mais de 480 prisões em flagrantes neste ano pelo Batalhão e de Polícia de Lajado são por violência doméstica. Colisão frontal deixa homem ferido na BR-386 em Montenegro. Mulher fica ferida em acidente que ocorreu entre carro e carreta na IRS-128 em Teutônia. E ainda as informações da Copa. Messi faz história, né, e se torna o maior artilheiro das Copas do mundo. E o Mbappé, hein, meu? O Messi tá agora com deixa eu ver quantos gols aqui o Messi tem. 18 gols, né, isso? Ele fez contra a Áustria mais 2. É isso aí, chega a 18 gols, né? Amplia a coleção aí de recordes no Mundial. E o Mbappé, que é da França, está correndo atrás, viu? Está correndo, tá indo em direção ao líder, como se diz, né? Ontem, por exemplo, tivemos aí França e Iraque, 3 para a França e 0 para o Iraque. A Argentina, então, venceu, né? A Áustria por 2-0. A Noruega venceu o Senegal por 3-2. E a Argélia venceu por 2-1 a Jordânia. E a França aí também tá legal na Copa do Mundo, né? Segundo jogo aí, venceu também. E o Mbappé, ele tá seguindo o líder, tá correndo atrás do Messi, que é o artilheiro aí de todas as Copas, né? O Mbappé ontem marcou 2 vezes e o Dembélé, ele marcou 1 vez. Então, o Mbappé também tá correndo atrás, aí tá querendo e buscar o Messi, né? Não quer ficar para trás. O Mbappé, se eu não estou enganado, tá com 16 gols, hein? Deixa eu ver aqui, os gols da partida foram marcados ontem, então, por Mbappé, 2 vezes, e o Dembélé. Com resultado, os franceses chegaram aos 6 pontos, enquanto os iraquianos seguem com nenhum ponto. É, como esperado, a França iniciou o jogo pressionando bastante o Iraque, né? Primeiro gol do Mbappé, eu vi, que golaço, viu? Que golaço, meu amigo. O Mbappé, né, dominou, soltou uma bomba, perna esquerda, de fora da área, no ângulo direito. Foi um golaço, né? Então, o Mbappé, eu acho que tá com 16 gols agora. E o Messi tá com 18, hein? Então, só para você ter uma ideia, né? O Messi talvez possa jogar ainda mais uma Copa. Talvez, né? E o Mbappé pode jogar o quê? Mais 2, talvez 3 Copas do Mundo. Então, imagina onde vai parar o Mbappé aí, meu. O Tartaruga Ninja, que estão chamando aí o Mbappé. É, o cara é muito bom. Então tá aí, né? É, o Mbappé tá com 16 gols na história das Copas, na história das Copas. Então, show de bola, né? É bom olhar um jogo onde tem aí o Mbappé, onde tem o Messi e tantos outros grandes nomes, né, do futebol mundial. Brescia Mais, 10 para 7, bom dia.

Essa é mais FM, muito melhor com você. Seguindo por aqui, né? Com muita música e informação na sua manhã. Fique ligado que a gente já volta.

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3: Muito bem, seguindo por aqui, né, na programação Brescia Mais FM. Muito melhor com você. Olha, mais informação aqui. É, além aí, né, dos jogos da Copa, tem a dupla Grenal. E olha, o Rio Grande do Sul enfrentará uma terça-feira de frio extremo. Temperaturas negativas devido aí à massa de ar polar. Daqui a pouco eu trago a previsão do tempo completa para você que está acompanhando aqui a Brescia Mais. Fique ligado. Funcionários terceirizados da CE Equatorial são presos em flagrante por furto de cabos em Porto Alegre. Donald Trump ameaça não ajudar países da OTAN como represália. E Brasil bate recorde de passageiros de voos domésticos em 2026.
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Muito bem, na Brescia Mais FM, tá aí, né, Chitãozinho Chororó. Mandar um abraço pro Chico e pra Michele, lá de Capitão. Estão ligados por aqui, né? Obrigado aí pela sintonia. Diz o Chico que choveu 38 milímetros no total lá em Capitão, onde ele mora, né? Tá bom, chegou.

Bom dia, Brescia Mais, volta amanhã aqui na programação da Brescia Mais FM, muito melhor com você. Então, abração aí pro Chigo, né, lá de Capitão, dizendo que choveu 38 milímetros de chuva, ou melhor, 31 milímetros de chuva, né, e encharcou lá a localidade. Tá bom, abraço aí, Chigo, pra você e para a esposa Michele, que acompanham aqui a programação da Brescia Mais. 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
4: Muito bem, vamos começar.
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4: Muito bem, Visão Geral para você. Agrodália, Encantado, Arroio do Meio, Antagorda, Guaporé, Progresso e também em Veracruz. Trazer para você aqui, né? Na programação Brécia Mais FM, o Visão Geral que segue até as 9 da manhã.
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4: Muito bem, a meteorologia prevê temperatura baixa para os próximos dias. Para hoje, terça-feira, não é diferente, né? Temperatura agora chegando aí aos 3,5 graus. E o tempo apresenta melhora. Ontem choveu bastante, né? Começou já na noite aí do domingo, a chuva, durante todo o dia ontem, ontem à noite também teve algumas pancadas aí, cerca de 30 milímetros no Vale do Taquari. É o que prevê aí a meteorologia, né? Então o amigo Chico aí mandou pra gente também, que lá em Capitão, onde ele mora ali, choveu 30 milímetros. Maravilha! Para hoje então o tempo fica firme, tá nublado ainda, tem algumas nuvens no céu. A gente olha assim, parece que vai chover, né? Mas a meteorologia diz que probabilidade de chuva para hoje é zero. Então tá. Para amanhã, quarta-feira, pouca coisa muda em relação à temperatura. Vai ser baixíssima aí pela manhã, muito frio agora, né? Estamos na estação inverno. O tempo vai permanecer firme e seco na região. E os ventos vão soprar aí, né, também de fracos a moderados. Quinta-feira, da mesma forma, não tem previsão de chuva, temperatura não muda se comparado ao dia de hoje. Na sexta-feira, também da mesma forma, então, ou seja, os próximos dias serão aí sem chuva, né, até sexta-feira, ao menos, aqui no Vale. A chuva deverá estar de volta no sábado, domingo e também na segunda. No sábado, 15 milímetros de chuva. Vai ser frio pela manhã e à tarde talvez esquente um pouquinho, mas nada assim muito significativo, não. No domingo, 35 milímetros de chuva. E na segunda-feira, 5 milímetros de chuva. É o que prevê aí, né, a meteorologia aqui para a região, então, do Vale do Taquari. Para o estado do Rio Grande do Sul, também aí a previsão é de muito frio, né? Frio que os gaúchos agora vão ter que enfrentar e se adaptar, né? Porque a frente fria que trouxe chuva para o Rio Grande do Sul ontem se afasta hoje, abrindo espaço aí para uma massa de ar polar de forte intensidade que passa a cobrir o estado. O sol aparece entre nuvens na maior parte do território gaúcho, mas as regiões em norte e nordeste terão o céu mais carregado, com chance de garoa e chuva, ao menos no início da manhã de hoje. E não se descarta uma pequena probabilidade de chuva congelada. E é aquele frio que vem, né, meu? Meu Deus do céu! Tem horas que a gente olha pra fora assim, não é chuva, né? Tu pensa, tá garoando, mas não é garoa. É aquele friozinho, né? É aquele gelinho que tá caindo, viu? É a chuva congelada, né? E mesmo aí com sol durante a tarde, o ar polar provoca uma terça-feira de frio intenso, com temperaturas baixas durante todo o dia. E só para você ter uma ideia aqui, ó, as mínimas hoje previstas, né? Por exemplo, em Bagé, menos 1 grau. Falar das negativas primeiro aqui, em Bagé, menos 1. São José dos Ausentes, menos um também. Olha aqui. Em Vacaria, 1 grau. Aí vamos para Erechim, 2. Santa Rosa, 2. Lá em Santiago, já no outro lado, 3 a mínima. Em Uruguaiana, 2. Em Alegrete, 2 graus de temperatura. É frio, né? Frio aqui no estado. E as máximas aí vão chegar, tem lugares aqui, ó, 10, 11, 12, 14 em Santa Cruz do Sul. Em Porto Alegre pode chegar a 14 graus aí de temperatura. Então, esta é a previsão, né, para hoje, aqui na região do Vale do Taquari, na previsão do tempo. Vamos agora também para as cotações agropecuárias, conferindo comigo em nome da Emater, que nos repassa, né, os valores, e a gente traz para você então. O arroz, saca de 50 quilos, preço médio R$ 57,29. O boi quilo vivo, preço médio R$ 12,22. O búfalo quilo vivo, preço médio R$ 10,37. O cordeiro quilo vivo, preço médio R$ 13,39. Feijão, saca de 60 quilos, preço médio R$ 182,20. O leite, litro, preço médio R$ 2,38. Aí tem lugar que está R$ 2,55 ou até mais, né? E tem lugares que está R$ 2,20. Podendo, de repente, esse valor aí ser até mais baixo ainda. Então depende muito de região para região. Precisando valorizar o leite um pouquinho, né? Um pouquinho mais. O preço médio aí tá R$ 2,38, hein? mas tem gente recebendo menos. O milho, saca de 60 quilos, preço médio, R$ 58,91. Soja, 60 quilos, preço médio, R$ 115,36. O suíno, quilo vivo, preço médio, R$ 6,31. O trigo, saca de 60 quilos, preço médio, R$ 67,94. E a vaca, quilo vivo, preço médio, R$ 10,91. Tá barata essa carne, né? Aí você vai no açougue e tá lá em cima o preço, hein, meu? Que barbaridade. Você já prestou atenção? Né? Imagina o suíno, olha, o suíno, quilo vivo, R$ 6,31. Aí você vai no mercado comprar uma costelinha de porco aí. É quanto dá, meu? Chega qualquer pedacinho lá de carne é R$ 40. Ou mais, né? Comprar um espinhaço aí de porco. Que coisa, hein? Seus preços, me parece que estão aí um pouquinho defasado, né? Olha o preço do milho, 60 quilos. Preço médio, R$ 58,91, máximo R$ 63. Aí o agricultor se pergunta, mas vale a pena plantar milho? O feijão, 60 quilos, preço médio aí, R$ 182,20. O boi, quilo vivo, preço médio, R$ 12,22. É vivo, né?
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4: Não tá fácil, hein, meu? Não tá fácil, né? Seguindo aqui na programação, Brescia Mais FM, muito melhor com você. Então, né, nosso Informe Diário, chegando agora para você, então, aqui na Brescia Mais. Muita informação na sua manhã. A temperatura agora de 3 graus e meio. Olha só, e o estado insiste no bloco 2. E Vale exige obras. Na verdade, não é o estado, é o governo, né? O Eduardo Leite, ele quer porque quer colocar mais pedágios aqui no Rio Grande do Sul. O Eduardo Leite, governador do estado, decidiu reapresentar a concessão do Bloco 2 ainda neste ano, hein? Enquanto o Piratini revisa a modelagem, entidades do Vale do Taquari pressionam para que os 1 bilhão e 500 milhões de reais reservados pelo Fundo da Reconstrução, FUNRIGS, sejam transformados em obras nas rodovias da região. A posição ganhou novo reforço ontem, quando o presidente da Câmara da Indústria, Comércio e Serviço do Vale do Taquari, Ângelo Fontana, durante uma entrevista, defendeu a aplicação do recurso em intervenções capazes, então, né, de reduzir os gargalos de mobilidade e preparar a região para um novo ciclo, então, né, de mobilidade. Olha aí, tá ao lado, né? Então, vamos esperar um pouco mais aí para ver, na realidade, o que é que vai acontecer. O governo do estado quer porque quer, né? Agora vamos colocar algumas mudanças para ver se será aplicado, então, né, mais pedágios aqui. E o presidente da Câmara da Indústria e Comércio, ele defende a aplicação do FUNRIGS nas estradas, né? Para construir os pedágios, então, claro. Tá do lado do governo aí, né, meu? E o povo vai ter que pagar. Olha, a Rui do Meio lança a 7ª feira gastronômica com recorde aí de expositores, hein? A administração municipal de Arroio do Meio lançou, né, ontem, a 7ª edição da Feira Gastronômica Sabores de Arroio do Meio. O evento de apresentação ocorreu no bairro Bela Vista, reunindo aí autoridades, expositores e convidados. Promovida pelo município desde 2019, a feira chega à 7ª edição, consolidada como um dos principais eventos do calendário local. Neste ano, a programação contará com a participação de 37 expositores, número recorde desde a criação da iniciativa. Outra novidade é a ampliação da programação. Pela primeira vez, a feira gastronômica será durante 2 dias e em um fim de semana, proporcionando então mais oportunidade para que moradores e visitantes possam prestigiar os atrativos gastronômicos, culturais e artísticos do município e do evento. Durante o lançamento, o secretário de Indústria, Comércio e Turismo, Marcelo Schneider, destacou a importância da feira para o município de Arroio do Meio e também para os empreendedores que vão participar. A abertura oficial ocorrerá no sábado, dia 25 de julho, às 13 horas, apresentações, né, de corais, enfim, grupos de danças, e ao longo do dia, há muitas atrações também para o público em geral. Pois a preparação para novos eventos extremos passa a ocupar espaço central no Rio Grande do Sul. Porto Alegre sedia hoje e também na quinta, né? Começou ontem, na realidade, vai ter na quinta, o Congresso Internacional de Proteção e Defesa Civil, que reúne especialistas brasileiros e estrangeiros para discutir prevenção, monitoramento, comunicação de risco e reconstrução. O evento também servirá como espaço de construção aí do

e busca ampliar a integração entre governos, instituições de pesquisas e organismos internacionais. A programação inicia com atividades voltadas aos agentes municipais de defesa civil. 7:28 agora, 7:28. E o Vale do Taquari soma mais de 93 mil pessoas com dívidas em atraso, hein? Não tá fácil, né, meu amigo? Tem muita gente que está com dívida em atraso e não consegue pagar. O mapa da inadimplência e renegociação de dívidas aponta um cenário preocupante no país. De acordo com dados da Serasa, olha só quem é que está repassando, é a Serasa. A Serasa informa que mais de 50% da população brasileira possui alguma restrição no CPF. 50% da população brasileira possui alguma restrição no CPF. Sabe o que é isso, meu? É 50% dos brasileiros que estão com o nome sujo na praça. Aqui no Vale do Taquari, os números apontam um quadro mais, digamos assim, otimista, né? Um em cada quatro moradores da região está inadimplente, ou seja, cerca de 25% das pessoas contabilizam pelo menos uma dívida. Olha, você ter dívida, tá tudo certo, né? Só tem que conseguir pagar, honrar. Tá, ok, aí tá tudo, se tá em dia, tá tudo bem, né? Por que não? Fazer uma dívida, mas tem que estar em dia. Agora, se não consegue deixar em dia, aí já é inadimplência. Então, o que que acontece? Esse número aqui, na realidade, é com relação a inadimplente. É o cara que faz a dívida, mas não consegue honrar com os prazos, com os seus compromissos. Por quê? Porque a grana não alcança. Aqui no Vale do Taquari, então, de cada 10 pessoas, tá? Quase a metade também está endividada. Um em cada quatro moradores da região. Então, quer dizer, de cada 10, 2,5 não consegue pagar. Um em cada quatro moradores da região está inadimplente, ou seja, cerca de 25% das pessoas que contabilizam pelo menos uma dívida. No entanto, a situação ainda exige atenção. Ao todo, mais de 93 mil consumidores estão negativados no Vale do Taquari. O vale que tem cerca aí de 300 mil habitantes, né? Aproximadamente 300 mil habitantes que nós temos aqui no Vale. E 93 mil não consegue pagar as suas dívidas. Que barbaridade, né? Tem gente daí que defende pedágio e tem gente que acha que tá tudo certo, que tá tudo muito bem, que tá tudo muito bom. Mas pra gente também é só pegar os números, e os números não mentem, né? É só pegar os números e dar aquela conferida. E outra, conversar também com as pessoas, né? Conversar com as pessoas. A gente, quando fala muitas vezes aqui que tem, por exemplo, salas comerciais sobrando, o pessoal não está conseguindo honrar ali com os pagamentos, né? Porque a venda está baixa, o que acontece? O cara fecha as portas. Aí tem muita gente que diz que não. Ou seja, maquiar a situação, meu, aí é difícil, né? Aí é muito ruim. Olha só, busquei informação que o Vale do Taquari possui uma população estimada em 383.638 habitantes. Esse total considera os moradores dos 38 municípios da região. Foi divulgado pelo IBGE, né, uma referência em 1º de julho

0: em 2025, foi do ano passado, tá? Somente Lajeado possui 96.879 habitantes. Tá, é a cidade que mais tem habitantes aqui no Vale, né? Lajeado. Então, se nós pegarmos os números aqui, praticamente toda a população de Lajeado está endividada. Não consegue pagar os seus boletos, viu? Tá? E são 93 mil consumidores da região que estão negativados, hein? Um cenário que evidencia desafios enfrentados pelas famílias diante do alto custo de vida e do crédito mais caro, né? Que coisa, hein, meu? Muita gente endividada aí, né? Não sabe o que fazer. É, não é fácil, né? A gente pode se endividar, pode se enrolar um pouco, porque imprevistos acontecem, principalmente se for, acredito eu, na área da saúde, né? O cidadão tem que primeiro cuidar da saúde e depois tem que dar atenção para outras dívidas, porque se ele não cuida da saúde e vai querer pagar as dívidas, vai deixar a saúde de lado, de repente alguém fica sem receber. Por quê? Porque o cidadão pode partir para o andar de cima, né? E aí? Então tem que cuidar da saúde, né? Para depois poder honrar, então, com suas dívidas aí. Quando é esse caso, é de se entender, né, a situação. Mas tem muitos casos que acontece o quê? O cidadão está bem, ele está legal, ele tem dívidas, mas ele vai lá e faz mais dívida ainda. Né? Faz mais dívida ainda e depois não consegue honrar essas dívidas que fez. 25 minutos faltando agora para as 8 horas da manhã, 25 para as 8. 25 minutinhos para as 8 da manhã, temperatura é de 3 graus e meio agora. O tempo está clareando. As nuvens carregadas estão se dissipando, estão indo embora. E nós vamos ter então aí, ao menos até sexta-feira, um tempo mais seco, mais firme. Com frio, né? Mas não tem previsão de chuva. 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
0: 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Seguindo aqui na programação da Brécia Mais FM, e a equipe da Secretaria Municipal de Educação de Relvado participou do 36º Fórum Estadual de Educação do Rio Grande do Sul e Região Sul, realizados entre os dias 17, 18 e 19 de junho, no Centro de Eventos da PUC, em Porto Alegre. O encontro reuniu cerca de 1.200 participantes de diferentes regiões do estado do Rio Grande do Sul. Também relevado, olha só. Projetos que unem saúde, educação e cuidado emocional colocaram relevado em evidência na mostra macro-regional do programa Saúde na Escola. A Secretaria Municipal de Saúde apresentou dois trabalhos desenvolvidos no ambiente escolar durante o evento, né, realizado no último dia 16, em Lajeado. A mostra reuniu experiências e as coordenadorias regionais de saúde, com o objetivo de valorizar as ações, os projetos e a iniciativa desenvolvida, né, busca fortalecer a integração entre as redes de saúde e também de educação. 20 minutos faltando para as 8 horas da manhã. Brécia Mais FM, informação e música na medida certa para você que se liga por aqui. 20 minutos agora para as 8, hein? 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Tá na hora também aqui do nosso espaço musical, né? Divino e Donizete. Agora 19 para as 8. Bom dia.

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1: Muito bem, bem informado, bem informada. Aqui, né, no programa Visão Geral da Brescia Mais FM. Vamos ver como é que está o dólar. E também o euro aí, né, a Bolsa de Valores de São Paulo. O dólar ontem fechou em queda. 0,46% a queda. Fechou em R$ 5,14. O euro, uma queda de 0,91%. Fechou a R$ 5,87. A Bolsa de Valores de São Paulo, Bovespa, fechou em alta de 1,21% no 170.370 pontos. Economia aí para você, então, na programação, né, da Brescia Mais FM, muito melhor com você. E vamos dando sequência por aqui, porque tem mais detalhes, né, e informação também aí para quem nos acompanha e se liga na Brescia Mais FM. Olha só, a SIC Vale do Taquari defende a aplicação imediata de R$1,5 bilhão em obras no Bloco 2. Presidente da Câmara da Indústria, Comércio e Serviços do Vale, o Ângelo Fontana, ele defendeu a aplicação imediata dos R$1,5 bilhão previstos para obras de infraestrutura na região. Segundo ele, os investimentos são fundamentais para superar os gargalos de mobilidade agravados aí após o ano de 2024, todo o transtorno que deu, a enchente, e garantir condições para a atração aí, né, de novos empreendimentos. Fontana afirma que a entidade acompanha com atenção o debate sobre a concessão do Bloco 2 e acredita que a região precisa concentrar esforços para assegurar a execução das obras consideradas prioritárias. Para ele, o aumento do fluxo de veículos e das atividades econômicas exigem melhorias estruturais em rodovias como a RSC 453 e a ERS 130. Segundo ele, o trânsito tende a se intensificar nos próximos anos. Se não houver investimentos em infraestrutura, teremos dificuldades cada vez maiores de mobilidade, o que impacta diretamente a competitividade das empresas e a atração de novos investimentos. O dirigente também rebate críticas de que os investimentos associados ao modelo de concessão poderiam prejudicar o desenvolvimento regional. Conforme Fontana, a melhoria da infraestrutura viária cria condições para ampliar o fluxo econômico, fortalecer cadeias produtivas e estimular a instalação de novos negócios. Mas aqui está, nessa matéria não diz que o presidente Ângelo Fontana, presidente da SIC Vale do Taquari, apoia, né? Apoia a instalação de novos pedágios, até porque o governo do estado quer rever essa questão aí dos pedágios, né? Mudar alguma coisa ali nos contratos, enfim, talvez valor, e colocar à disposição mais uma vez para ver se alguma empresa aparece, né? Para explorar então esta parte do bolo aqui do estado do Rio Grande do Sul, né? Onde é a cobrança de pedágio. E o presidente Ângelo Fontana fala em investimentos, então, na malha viária. E, na realidade, é para a construção também desses pedágios aí, né? Aí já fica mais difícil. Melhorar, sim. Melhorar as nossas estradas, ok, show de bola. Tem lugar aí que tá muito difícil, tá muito ruim. Outro dia eu tava vindo de Encantado, só para ter uma ideia, há pouco teve um recapeamento asfáltico aqui no quilômetro 1 da 332, quilômetro 1, 2, 3 ali, né? E deu uma chuvinha, já começou a aparecer alguns buracos, né? Ou seja, é material que não tem muita durabilidade. E logo, logo, qualquer chuvinha já dá problema, né? Então isso tudo é coisa que tem que cuidar. Adianta fazer de forma paliativa? Não adianta, né? Tem que fazer bem feito. Agora, 7 minutos faltando para as 8 da manhã. 7 para as 8. É a programação aqui da Brescia Mais. 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Trazer aqui também as loterias, Loteria da Sorte, extração de ontem. Confira comigo aqui, olha, quinto prêmio, 4.745, 4.745, 4.745, quarto prêmio, 6.009, meia dúzia, ponto 009, 6.009, o terceiro prêmio, 265, 0.2, meia dúzia, 5, 265, segundo prêmio, 3.393, 3.393, 3.393, e o primeiro prêmio, 3.264, 3.264, né? 3.2, meia dúzia, 4. E as loterias Caixa, a gente traz aqui, né, para você também a informação de que a Mega Sena... Ah, não, peraí, aqui, ó. Dá conferida aqui, então. A Mega Sena teve um ganhador, foi no último sábado. Deixa eu ver quanto que ele levou aqui de prêmio. Levou um prêmio estimado aí em... 39.427.000. Próximo sorteio ocorre hoje, terça-feira. E o prêmio está em 3 milhões e meio de reais. A Loto Fácil teve ontem 6 ganhadores. Cada um leva um bom prêmio também, né? 6 ganhadores. Cada um leva um prêmio de 696 mil reais. Já dá para dar uma ajeitadinha na vida, né? No setor financeiro. Próximo sorteio da Loto Fácil é hoje. O prêmio principal está em 2 milhões de reais. Aqui na ontem acumulou, o melhor aqui, agora o próximo sorteio é dia 27, né? E no próximo sábado é aqui de São João. 260 milhões de reais está aqui, né? A Lotomania ontem acumulou, o próximo sorteio amanhã, 5 milhões de reais, é a estimativa de prêmio. A Time Mania também acumulou no último sorteio. Vai pagar hoje 23 milhões de... 1 milhão e 700 mil reais. Hoje, dia 23. A Dupla Sena paga amanhã 5 milhões e 100 mil reais. A Loteca paga no... Ah, já passou aqui a da Loteca, ó. Foram 139 ganhadores. O sorteio foi realizado no dia de ontem, né? Foi muito bom. Muita gente... ganhou aí uma bolada, ganhou uma graninha, né? Que bom, que maravilha. Seguindo, o dia de sorte, tem sorteio hoje, vai pagar 1.700.000. A Super 7 paga amanhã 2.100.000 e a mais milionária paga amanhã 66 milhões de reais. Números, então, das loterias para você aqui na Brescia Mais FM. Muito melhor com você.
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1: Brécia Mais FM, informação e música na sua manhã. Visão geral aí pra você, né? Olha, a redução de impostos lidera prioridades da indústria para o próximo presidente, é o que aponta aí a CNI. A reportagem é de Paloma Custódio.
5: Às vésperas da corrida presidencial, a redução dos impostos e a consolidação da reforma tributária despontam como as principais demandas da indústria para o próximo presidente eleito. Pesquisa da Confederação Nacional da Indústria, a CNI, mostra que 29% dos empresários apontam essa agenda como prioridade para os próximos 4 anos. Na sequência, aparecem o equilíbrio fiscal e a melhoria da gestão pública, apontados por 22% dos entrevistados. Medidas de incentivo à indústria e a produção ocupam a terceira posição, sendo consideradas prioritárias por 21% dos empresários. O superintendente de economia da CNI, Márcio Guerra, destaca que entre as prioridades para a melhoria do ambiente de negócios e para as próprias empresas, predominam fatores associados ao chamado custo Brasil, conjunto de entraves estruturais, burocráticos e econômicos que elevam os custos de produção no país.
6: Tem questões relacionadas a emprego, a segurança, a questão dos gastos públicos, a questão do juros chama muito a atenção, né? A questão do crédito, como isso tem impactado a dinâmica dos negócios dos empresários brasileiros. Ou seja, a questão do custo Brasil e também fatores que estão relacionados ao ambiente de negócio.
5: Os resultados da pesquisa reforçam as propostas que a CNI apresentou nesta segunda-feira, 22 de junho, a pré-candidatos à presidência da República e lideranças empresariais durante o evento A Indústria na Agenda dos Presidenciáveis. Segundo Márcio Guerra, o encontro permite aproximar os pré-candidatos das demandas do setor industrial e apresentar as prioridades consideradas fundamentais para a construção de um país mais competitivo e desenvolvido nas próximas décadas.
6: Essa pesquisa ela tem como objetivo, como as pesquisas da CNI, dar voz ao empresário industrial. Ali tem uma fotografia muito importante para que os pré-candidatos leiam o que o empresário industrial espera deles nesse próximo mandato.
5: As sugestões integram o documento Construindo o Brasil 2050, que reúne recomendações para áreas estratégicas, como agenda macroeconômica, política industrial, inovação, cooperação internacional, energia, infraestrutura de transportes, sustentabilidade, sistema tributário, segurança jurídica, entre outros temas essenciais para o fortalecimento da economia e a competitividade do Brasil. Reportagem Paloma Custódio.
1: Muito bem, então. Paloma Custódio com a informação aqui na Brécia Mais FM, muito melhor com você, né? E olha só, parto normal é preferência de 70% das mulheres brasileiras. Marques Araújo.
7: A escolha sobre como um bebê vai nascer deveria ser da gestante e sua rede de apoio, com informação de qualidade e orientação médica. Mas no Brasil, essa decisão nem sempre segue esse caminho. Embora 7 em cada 10 brasileiras digam no início da gravidez que preferem o parto normal, A maioria dos nascimentos ainda acontece por cesariana. Em 2023, quase 60% dos partos no país eram realizados por cirurgia, de acordo com relatório do Ministério das Mulheres. O número chama a atenção porque o Brasil está entre os países que mais fazem cesarianas no mundo. E isso acontece mesmo com os benefícios já conhecidos do parto normal. Diante desse cenário, o Fundo das Nações Unidas para a Infância, o Unicef, recomenda o parto normal e ressalta que quando não há contradição médica, o procedimento favorece uma recuperação mais rápida da mãe. Além disso, facilita a amamentação e contribui para a adaptação do bebê após o nascimento. É o que destaca a chefe de saúde e nutrição do Unicef no Brasil, Luciana Febo.
8: Bem, o parto normal tem muitas vantagens, tanto para a gestante, para a mãe, quanto para o bebê. A recuperação materna, ela é muito mais rápida. E isso, muitas vezes, é um fator extremamente importante para mulheres que não possam ter uma rede de apoio muito grande e precisam rapidamente estar ali, inclusive, para o cuidado do seu bebê.
7: Para ampliar o acesso à informação e combater mitos sobre o tema, o Unicef lançou a campanha Parto Normal, uma escolha que merece respeito. Com o slogan Opinião não é informação, a iniciativa alerta para um problema comum durante a gestação: a pressão de familiares, conhecidos e até desconhecidos sobre a forma como o bebê deve nascer. A campanha é composta por filmes, spot de rádio e peças para TV, redes sociais e internet. Os filmes, por exemplo, retratam situações comuns do dia a dia. Nas peças, mulheres grávidas recebem comentários e opiniões de desconhecidos sobre a escolha pelo parto normal. A proposta é mostrar como essas interferências podem gerar dúvidas e inseguranças durante a gestação. Luciana Febo explica que o objetivo da campanha não é opor uma forma de parto à outra, mas garantir que as escolhas sejam feitas de maneira informada e respeitosa.
8: O que nós queremos alcançar é que partos normais, quando indicados, deve ser a preferência no Brasil. Nós queremos que isso aconteça a partir de uma maior autonomia da gestante e que essa autonomia não seja interferida por opiniões, mitos, por pressões sociais, por pressões institucionais.
7: Além das peças publicitárias, a iniciativa oferece uma página com orientações para gestantes, familiares e profissionais de saúde. O conteúdo reúne informações sobre os direitos da mulher, o trabalho de parto, formas de alívio da dor, a importância do pré-natal e esclarecimentos sobre mitos relacionados à cesariana, sempre com base em evidências científicas. Para acessar os materiais da campanha e mais informações, acesse www.unicef.org/brasil/parto. Reportagem Marquesan Araújo.
1: Muito bem, agora 8:05, 8:05. É a programação aqui da Brescia Mais FM para você, né? E vamos seguindo por aqui, porque olha só, renegociação das dívidas rurais pode custar menos da metade do valor estimado pelo governo. O governo tinha lançado lá uma cifra, né? Mas parece que será de bem menos valor. Vamos acompanhar aí, o Álvaro Couto traz detalhes.
9: A Frente Parlamentar da Agropecuária contesta os valores divulgados pelo governo federal para a renegociação das dívidas de produtores rurais. Segundo a entidade, o custo da medida não passaria de R$5 bilhões por ano, totalizando R$65 bilhões ao longo de 13 anos. O valor representa menos da metade da estimativa do Ministério da Fazenda, de cerca de R$140 bilhões no mesmo período. De acordo com técnicos e parlamentares da FPA, os cálculos do Executivo não consideram os critérios previstos no projeto aprovado pelo Senado, como a exigência de laudo que comprove perda de pelo menos 30% da renda em razão de eventos climáticos extremos em duas ou mais safras e a limitação do benefício às operações contratadas até 2025. O deputado federal Luiz Nishimori, do PSD do Paraná, ressalta que a renegociação não significa perdão das dívidas e lembra que medida semelhante já foi adotada no país.
10: Nesse momento difícil, nós temos que tentar prorrogar essa dívida, como foi feito na década de 1977, 78, se não me engano, que adquirindo o título do governo e colocando juros mais acessíveis. Hoje, esse juro de quase 18% a 20% não tem como pagar.
9: Já o deputado General Girão, do PL do Rio Grande do Norte, avalia que as medidas adotadas pelo governo federal até agora não têm produzido os resultados esperados.
11: Nós temos um endividamento rural que não está sendo tratado de maneira correta pelo atual governo. Ele está oferecendo mais dinheiro para endividar mais ainda o produtor. Nós precisamos é fazer um trabalho de financiamento para que esse produtor possa ter oxigênio, musculatura, para voltar a produzir.
9: Além da renegociação das dívidas, o Congresso discute mudanças na política de seguro rural para ampliar a proteção aos produtores e reduzir os riscos da atividade agropecuária. O projeto que reformula a política agrícola e o programa de subvenção ao prêmio do seguro rural é visto como uma possibilidade de alívio financeiro. A proposta reduz taxas de juros e prioriza operações de crédito rural com cobertura garantida pelo Fundo Catástrofe, abastecido com recursos públicos para assegurar a execução dos contratos. Para o deputado Rafael Pezente, do MDB de Santa Catarina, a medida pode trazer mais previsibilidade aos investimentos no campo.
12: Com esse projeto, a gente vai ter mais segurança para as pessoas colocarem investimentos, se aperfeiçoarem, investirem em novas tecnologias, com a garantia de que pelo menos vão poder, ao final de um ano de trabalho, continuar na atividade.
9: A expectativa de mais recursos para o seguro rural também é compartilhada pelo setor produtivo. Para Antônio Vigas, presidente da Associação Empresarial de Lages, em Santa Catarina, a integração entre crédito e seguro pode reduzir a dependência de ações emergenciais em períodos de crise climática.
13: Essa interação entre seguro e crédito fortalece a sustentabilidade financeira das propriedades rurais, reduz a dependência das medidas emergenciais do governo em qualquer momento de crise e também contribui para aumentar a resiliência de toda a cadeia produtiva do agronegócio brasileiro.
9: O projeto que reformula a política agrícola e o programa de subvenção ao prêmio do seguro rural está em análise no Senado Federal. Reportagem Álvaro Couto.
1: Muito bem, Álvaro Couto, está aí a informação. Eu acho que o nosso Congresso Nacional é o que menos trabalha, né? A gente só vê aí o trabalho online algumas vezes e olha lá. Mas enfim, com feriado duplo, se assim podemos dizer, o Congresso Nacional terá a semana, ou tem uma semana esvaziada, né? A atenção dos parlamentares agora passa para o São João, as festas de São João, e o jogo do Brasil na Copa do Mundo de Futebol amanhã. Álvaro Couto.
9: Feriado duplo. Foi assim que um parlamentar descreveu para a reportagem do Brasil 61 a coincidência desta quarta-feira que reúne o dia de São João e o jogo do Brasil contra a Escócia pela terceira rodada do Grupo C da Copa do Mundo. Por causa desses eventos, mas principalmente pelos festejos juninos, deputados e senadores terão folga nos próximos dias. A depender do progresso da seleção brasileira no Mundial, é possível que outras datas sejam afetadas, o que só não aconteceu ainda, pois os jogos passados foram sábado e sexta-feira. Com isso, os plenários da Câmara e do Senado nem devem abrir. A agenda oficial do site da Casa Alta prevê sessões de terça a quinta-feira. Mas a pauta em branco dita a expectativa verdadeira. Já na Casa Baixa, o acordo é para que, na semana seguinte, haja esforço concentrado para a votação de matérias. O planejamento é realizar sessões plenárias todos os dias para compensar o tempo perdido. Até porque o recesso legislativo também já bate a porta, com início para o dia 17 do próximo mês. O esvaziamento também afeta as comissões. Na Câmara, a Comissão Especial, que analisa a atualização dos limites de faturamento do microempreendedor individual, o MEI, e das demais faixas de enquadramento do Simples Nacional, realiza seminários com parlamentares, empresários, especialistas e representantes de entidades para discutir a proposta em Belo Horizonte na terça e em Fortaleza na sexta. Entre algumas audiências públicas previstas por diversas comissões, a de Ciência, Tecnologia, Inovação e Informática do Senado foi uma das poucas que marcou deliberações. Os integrantes devem votar o relatório do projeto que garante gratuidade nas ligações para serviços de atendimento ao público, inclusive a partir do celular. Reportagem Álvaro Couto.
1: Muito bem. Paulo, bom dia. Tem muita gente se perguntando como é que o Romário é senador, como é que ele está trabalhando como comentarista agora, né, na Copa do Mundo. Aí eu busquei aqui a informação e o Romário, muitos disseram que ele estaria licenciado, né, do cargo para poder então participar da Copa do Mundo como comentarista esportivo. Pois bem, ele havia se licenciado temporariamente foi ainda em dezembro do ano passado e o mês de março desse ano, para dar lugar ao seu suplente, né? Atualmente ele concilia o mandato parlamentar com o trabalho como comentarista. Sua atuação profissional na cobertura esportiva internacional gerou debates políticos por coincidir com um ano de disputas do Mundial. No entanto, a assessoria do Romário esclareceu que ele continua exercendo suas funções no Congresso Nacional de forma remota, utilizando o sistema de sessões semipresenciais do Senado. Para entender o debate envolvendo aí o acúmulo das funções, né, o Romário, então, pode trabalhar de forma online com relação aí ao seu mandato como senador. Então, está explicado agora o porquê, né, que o Romário está na Copa do Mundo comentando os jogos que ocorrem nesta Copa de 2026. Vamos para o nosso... Oi, Paulo. Deixa
14: eu só dar uma pitada.
1: Bom dia.
14: Bom dia. Acontece o seguinte, que tem muita gente, principalmente no parlamento brasileiro, que apenas vota. E aí ele pode votar de qualquer distância. Hoje, com a tecnologia disponível, está lá só para votar mesmo, fazer peso para os cofres públicos. Então, vota lá dos Estados Unidos. Ele deve estar nos Estados Unidos ou no Canadá? Está nos Estados Unidos porque a seleção brasileira joga essa primeira fase nos Estados Unidos.
1: E o Romário é um dos destaques, Paulo, desta Copa. Não como jogador atualmente, né? Como comentarista em alguns casos, enfim, ele andou peitando lá uma repórter e falou... Eles falam uma coisinha aqui, outra ali, e isso vira meme nas redes sociais, né? E aí o que que acontece? O Romário, não só o Romário, aí entra Ronaldinho, entra o Ronaldão, né? Que tu olha nas redes sociais ali, é só eles, né, meu, que dá. O Romário, então, nem se fala, viu? Estão viralizando nas redes sociais nesta Copa do Mundo devido à atuação dele em outros jogos da Copa e no passado, né, quando eles atuavam então como jogador. Mas a questão é que o Romário, sendo senador, como é que pode estar então aí comentando? Mas aí está o esclarecido, eles podem votar de forma remota, né? Mas como a gente trouxe a reportagem antes, tem muitos parlamentares que, ó, não estão em Brasília. Diz que Brasília está vazia nesta semana, mais uma vez. Vamos para o nosso intervalo e a gente volta na sequência.

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3: Seguindo aqui na programação, né? Visão Geral para você agora. Nós vamos com o comentário do dia com José Paulo Valandro. 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Bom dia, José Paulo.
4: Bom dia, Ângelo, e bom dia, ouvintes do Visão Geral da Brecha Mais FM, desta terça-feira, 23 de junho de 2023. Ângelo e ouvintes, com certeza você, no Dia dos Namorados, presenteou a sua namorada, a maioria fez esse gesto de carinho e amor. Mas apesar de promoções agressivas, o gasto médio do consumidor caiu no Dia dos Namorados. A previsão era de R$ 343 por pessoa, mas ficou apenas em R$ 243. No ano passado, a média de gasto foi de R$ 380, como vemos, muito além até das projeções do próprio comércio. Os descontos sacrificam margens, alerta o Sindicato dos Lojistas de Porto Alegre, mas foram necessários para garantir a venda. Pela pesquisa, 48% aumentaram a comercialização. Outros 32% mantiveram o mesmo patamar do ano passado e 17% tiveram queda nas vendas. Lojistas estão sentindo no balcão o endividamento das famílias. O consumidor manteve a intenção de dar o presente, mas escolheu produtos com um valor menor e ainda exigiu descontos para adequar a compra à sua capacidade de pagamento em um cenário de endividamento. É o que analisou o assessor de pesquisa e desenvolvimento do Sindilojas, o Victor Pires. O preço foi o principal entrave para o consumidor, apontaram os lojistas. Em seguida, citaram concorrência e principalmente o endividamento. Por outro lado, quem aumentou a venda citou promoções e desconto como grandes impulsionadores. Outro detalhe, a forte retração do parcelamento longo em cartão de crédito despencou aí 84%, de 84% para 51%. E isso reflete também o esgotamento do crédito da população em geral, pois, segundo dados oficiais, mais de 45% são inadimplentes no Rio Grande do Sul, e além dos juros atualmente praticados, que são proibitivos. Por que será que o brasileiro chegou a esse endividamento? A resposta é simples. porque estamos diante de um governo que faz tudo ao contrário quando o assunto é a economia. Cria mais impostos, gasta mais do que arrecada, aumentando assim a dívida pública e, como consequência, aumenta o custo dessa dívida com o pagamento de juros, provocando uma inflação que não corresponde aos números anunciados oficialmente. Acontece que o cidadão brasileiro perdeu o valor de compra e não consegue mais fazer frente às suas despesas. E pior, o atual presidente, ao invés de se preocupar com a situação pela qual passa a economia do país, atribui esse endividamento dos brasileiros às bets, aos jogos, dizendo aí que os brasileiros gastam muito em jogos. Se ele fosse analisar o que o Brasil arrecada com isso, não sei quantos bilhões de reais estava vendo aí, eu não tenho os números exatos, que o Brasil arrecada com essas bets. Realmente, não sabem cuidar da economia de um país e também não combatem as causas exatas. Ângelo.
3: Muito bem, então, comentário do José Paulo aqui na programação da Brescia Mais FM, muito melhor com você. Vamos seguindo.
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3: É de volta aqui na Brécia Mais FM, hein? 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Trânsito e também segurança pública agora é o que a gente traz aqui no Visão Geral, José Paulo.
4: No trânsito, a Polícia Civil afirmou no dia de ontem que o laudo do Instituto Geral de Perícias descartou a possibilidade de uma falha mecânica ter sido a causa do tombamento de um ônibus na Freeway, que deixou uma passageira morta e 11 pessoas feridas no dia 6 de junho. O acidente aconteceu na altura de Glorinha. A hipótese havia sido levantada após depoimento do motorista, que alegou ter percebido um possível problema mecânico antes da saída de pista. De acordo com o delegado Alexandre Fleck, a investigação está em fase de finalização e a principal hipótese passa a ser a de que o motorista dormiu ao volante. Segundo o delegado, os elementos que levam a esta linha, além dos resultados periciais, são a dinâmica do acidente, o tacógrafo não ter indicado redução de velocidade até o momento da batida, e depoimentos de testemunhas e também o laudo da Polícia Rodoviária Federal. Mãe e filhas que morreram em acidente na BR-285 em Colorado serão sepultadas juntas nesta terça-feira, às 15 horas, em Saldanha Marinho, no norte do estado. O sepultamento de Elisângela Bauerman, de 49 anos, sua filha Gisele, de 17, e a outra filha de 25 anos, a Daiane. O sepultamento está marcado para acontecer no cemitério de São Roque. A cerimônia de despedida começou hoje pela manhã, às 7 horas. A família se deslocava em um Chevrolet Classic quando invadiu pista contrária e colidiu uma carreta no quilômetro 365 da rodovia, isso por volta das 6 horas e 45 minutos de ontem. As três morreram no local. O motorista da carreta Scania não se feriu. O trânsito chegou a ser bloqueado para trabalho da perícia. Ainda aí, segundo a polícia, no momento havia uma neblina densa.

0: trabalhava na segunda-feira. Uma família destruída aí por um acidente de trânsito. E um motociclista de 35 anos morreu em uma colisão frontal registrada na manhã de ontem na BR-471 em Rio Grande. O acidente ocorreu no quilômetro 460 da rodovia, nas proximidades da Vila Quinta. A vítima foi identificada como Luciano dos Santos Cavalheiro, natural de Arroio Grande. Ele conduzia uma motocicleta no sentido Rio Grande a Santa Vitória do Palmar, quando foi atingido por uma Fiat Strada que trafegava no sentido contrário. De acordo com a Polícia Rodoviária Federal, as evidências levantadas no local indicam que o automóvel invadiu a pista contrária e colidiu frontalmente com a motocicleta. Segundo o relato prestado pelo motorista aos policiais, a chuva intensa dificultava a visibilidade no momento do acidente. Conforme a Polícia Rodoviária Federal, o condutor informou que olhou para o painel do veículo para verificar a velocidade por receio dos controladores eletrônicos da rodovia e, ao voltar a atenção para a pista, já não conseguiu evitar a colisão com o motociclista. O motorista da Fiat Strada foi submetido ao teste do bafômetro, que apontou resultado negativo para ingestão de álcool. Durante a análise da ocorrência, a Polícia Rodoviária Federal constatou que a motocicleta apresentava adulteração nos sinais identificadores. Segundo os policiais, a placa instalada no veículo não pertencia à motocicleta e havia sido alterada a partir da identificação de outro veículo. Além disso, o último licenciamento registrado era de 2010, o que impediria a circulação regular, mas isso também não tem nada a ver com o acidente. O acidente aconteceu. Se o motorista da Fiat Strada foi o causador do acidente, ele pagará por esse mal causado, por esse óbito causado na rodovia. Ângelo, isso de trânsito a nível de estado, exceto as ocorrências aqui da região dos Vales.
1: Pois é, né? E uma Kombi foi destruída por um incêndio na RSC 453 em Cruzeiro do Sul. O veículo trafegava pela rodovia quando apresentou problemas mecânicos e parou de funcionar. O condutor estacionou, desceu do veículo e constatou ali o fogo. Não foi possível controlar as chamas, que começaram provavelmente no motor e se espalhou, né? Por todo o veículo. Também trechos de 5 rodovias da região recebem obras e manutenção a partir de hoje. Serviços de conservação, sinalização e melhorias em interseções serão realizados em trechos de Encantado e Mussum, Estrela Teutônia, Fazenda Vila Nova, Roca Salles e também em 2 Lajeados. A ponte entre Pouso Novo e Putinga será interditada nesta terça-feira. A estrutura da linha Tigre receberá intervenções para reforçar a segurança e melhorar as condições de trafegabilidade. Uma mulher ficou ferida em uma colisão entre um carro e uma carreta na RS-128 em Teutônia. O acidente foi no dia de ontem e deixou então a mulher, né, de 59 anos ferida. Ela foi encaminhada para atendimento no hospital. E ainda em Montenegro, uma colisão frontal deixou um homem ferido na BR-386. O acidente envolveu 2 veículos com placas de Viamão. Foi na tarde de ontem. E outra, chovia no momento do acidente. O motociclista ficou ferido após uma colisão com um caminhão na IRS-130, município de Lajeado. O acidente ocorreu no início da manhã, né, de hoje, nas proximidades da saída ali da rua Pedro Petri, no bairro Campestre. Quem sofreu a pior aí foi o motociclista, né? Com algumas escoriações.

0: ele também foi encaminhado para atendimento no hospital. Uma colisão entre carro e a viatura da Brigada Militar foi registrada na BR-386 em Estrela. Mais um veículo envolvendo uma viatura da Brigada Militar. E a colisão ocorreu, foi na noite desta segunda-feira. Segundo os detalhes, né, de acordo com as informações da Polícia Rodoviária Federal, o acidente ocorreu nas proximidades ali do 386 Business Center, sentido interior capital. Apesar do impacto, não houve feridos, sendo registrados apenas, então, os danos materiais. E uma outra informação é de que uma motociclista ficou ferida em uma colisão de moto lá no município de Teutônia. E um motociclista, 21 anos na realidade, foi também encaminhado para atendimento no hospital. O motorista do veículo que se envolveu neste acidente, né, o condutor de um veículo Cobalt, ele não se feriu. Agora 25 minutos faltando para as 9 da manhã, 25 minutos para as 9. Intervalo comercial, depois a gente volta com outras informações aqui na programação da Brescia Mais FM.
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3: Tudo bem, de volta aqui na programação.
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3: Olha só, agora tem a segurança pública, né, aqui na programação, Brescia Mais FM. O adolescente foi apreendido por tráfico de drogas em Venâncio Aires. Foi encaminhado para a delegacia de polícia. E como é um adolescente, né, foi liberado logo após, então, o registro. Funcionários terceirizados da CE são presos em flagrante por furto de cabos na capital. Foram encaminhados para a delegacia e para esclarecimentos e agora estão à disposição da justiça. Denúncias de violência digital contra mulheres crescem 188,6% em um ano. O canal Ligue 180 recebeu aí as denúncias entre janeiro e maio deste ano de 2026. Proprietários de obra denuncia furto de cerca de 600 pedras no bairro Conventos, em Lajeado. O material teria sido retirado do local, foi na tarde da quinta-feira ainda, né? Dia 18, semana passada, e levado por frete contratado por um suspeito. Um homem perdeu quase 3 mil reais após o golpe envolvendo falso contato de hospital em Lajeado. A vítima, 48 anos, realizou transferência via Pix após ser informada sobre suposta cobrança relacionada a familiar internado na UTI. O hospital, né, em uma nota, inclusive, divulgou de que quando isso ocorre, é bom, né, o cidadão que recebeu a chamada ir pessoalmente até o hospital para ver da veracidade desta situação. Ou para ver aí da veracidade, né, do caso. E olha, 70% das mais de 480 prisões em flagrantes feitas neste ano pelo Batalhão de Lajeado são por violência doméstica. Com média superior aí a 2 prisões por dia nas 20 cidades atendidas pelo batalhão, né, o destaque é para a redução dos principais indicadores e aponta Lajeado como o maior cenário de homicídios desde o ano de 2014. E na realidade o comandante, né, que cedeu uma entrevista, trouxe estes números e as informações que foram apresentadas durante, então, a entrevista, né, com o sargento Dornelles, que trouxe os números aí. Ele disse que essas prisões aí são, é um trabalho feito, portanto, pela brigada, pela inteligência aí da brigada, juntamente com a Polícia Civil. Zé Paulo.
5: Vamos aos principais destaques da segurança pública a nível de estado e país. Começamos com um destaque a nível nacional, porque a Polícia Federal realiza na manhã desta terça-feira a Operação Miragem, que visa desarticular um esquema fraudulento ligado ao Banco de Gimais do Bispo Edir Macedo, fundador da Igreja Universal do Reino de Deus, e um e outro alvo. São cumpridos 9 mandados de busca e apreensão expedidos pela Justiça Federal em São Paulo. Segundo a Polícia Federal, a decisão judicial autorizou o afastamento dos sigilos bancário e fiscal dos investigados e o sequestro e bloqueio de bens e valores de até 670 milhões 348 mil R$ 945,70. A reportagem aí entrou em contato com o Digimais para posicionamento, mas não obteve o retorno. Nos relatórios produzidos pelo Banco Central e analisados durante as investigações, foram apontados graves irregularidades na condução dos negócios pelos administradores da instituição financeira. Segundo a apuração, o esquema envolvia a manipulação de resultados contábeis para ocultar a real situação econômica financeira do Digimais. O banco teria suprido de suas demonstrações financeiras carteiras de financiamento com inadimplência de centenas de milhões de reais. Também teria vendido precatórios que estão longe de serem pagos à própria Holding de Macedo e em uma transação que pôs auditores em estado de alerta. Dois homens foram presos por suspeita de assaltarem pedestres em paradas de ônibus em Porto Alegre, na região metropolitana. Eles são irmãos e alvos da Operação Impostores, realizada no início da manhã desta terça-feira. Conforme a Polícia Civil, eles cometiam os assaltos à mão armada e se passando por policiais. Utilizando carros alugados, eles se aproximavam de paradas de ônibus para abordar as vítimas. A ação conduzida pela 2ª Delegacia de Polícia Civil de Canoas aponta que os investigados pretendem ou pertencem a uma facção criminosa originada no tráfico de drogas na capital. Em apenas uma semana, por exemplo, foram 11 roubos, sendo 8 em Canoas, 2 em Alvorada e 1 em Porto Alegre. O item mais levado foram os aparelhos celulares dos pedestres. Um homem de 29 anos foi morto a tiros na noite de ontem no bairro Castelo Branco, em Rio Grande. De acordo com a Polícia Civil, a vítima foi encontrada na rua com ferimentos provocados por disparos de arma de fogo. Quando as equipes chegaram ao local, o homem já estava sem vida. A ocorrência foi atendida pela Delegacia de Homicídios e Proteção à Pessoa de Rio Grande. Policiais civis e peritos do Instituto Geral de Perícias realizaram os primeiros levantamentos na cena do crime e recolheram vestígios que poderão auxiliar no esclarecimento do caso. O policial militar Cristiano Domingos Francisco, de 39 anos, réu pelo desaparecimento e morte da família Aguiar em Cachoeirinha, foi intimado para, em 10 dias, constituir nova defesa ou optar pela Defensoria Pública do Estado. Isso porque, no dia de ontem, o então advogado de Cristiano, Jefferson Barcelos, apresentou uma petição à Justiça informando que deixou o caso. Segundo Barcelos, a saída se deve ao fato de ter sido contratado para atuar apenas na fase do inquérito. Cristiano se tornou réu no dia 4 de maio pelos crimes de homicídio, ocultação de cadáver, falsidade ideológica, fraude processual, furto, associação criminosa e abandono de incapaz. Ele está preso desde o dia 10 de fevereiro. As vítimas são Silvana de Aguiar, 48 anos, e os pais dela, Isair Vieira de Aguiar, 69, e Dalmira de Aguiar, 70 anos, que não são vistos desde 24 e 25 de janeiro. Além de Cristiano, a atual esposa Milena Tainá Domingues e o irmão Wagner Domingues Francisco também respondem à justiça por envolvimento nas mortes. As três vítimas ainda não tiveram os corpos localizados. O Tribunal de Justiça condenou em 10 anos de prisão em regime fechado um homem de 53 anos pelo crime de estupro de vulnerável. O crime aconteceu em 2001 em São Lourenço do Sul, no sul do estado. A vítima, na época, com 16 anos, era sobrinho do condenado. Segundo o Ministério Público, a denúncia aponta que o réu usou das relações domésticas e da posição de autoridade que exercia sobre a vítima para praticar o ato abusivo. E desaparecido desde 11 de junho, quando foi visto pela última vez no trabalho, Edigley Luiz de Camargo Rodrigues, 19 anos, foi encontrado morto na tarde de domingo em um açude de Nova Santa Rita, na região metropolitana. O corpo apresentava marcas de disparos de arma de fogo, segundo a Polícia Civil. A vítima foi localizada por volta das 16 horas em um açude nas proximidades da pedreira da rua Ilvo Flores. O Instituto Geral de Perícias realizou os trabalhos periciais no local. A identificação preliminar foi feita por meio da comparação de tatuagens que indicaram tratar-se de Camargo. E a nova penitenciária estadual de Caxias do Sul, na localidade de Apanhador, deve receber os primeiros detentos ainda em 2026. A expectativa é baseada na previsão de que o prédio seja finalizado ao longo da primeira quinzena de dezembro. A ocupação será gradativa, de acordo com a Secretaria de Sistemas Penais Socioeducativo. Atualmente a obra está em 66% concluída. A construção é executada pela empresa Verde Sistemas Construtivos de Ivoti. A capacidade é para 1.650 vagas masculinas. Um presídio que é considerável, 1.650 vagas, provavelmente vai desafogar a situação vivida no sistema penitenciário de Caxias do Sul e a região. Isso, então, na área da segurança pública a nível de estado e a nível de país. Ângelo.
3: Muito bem, agora mais um intervalo e depois tem o esporte aqui na Brescia Mais.

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0: Muito bem, já de volta aqui na programação Brecha Mais FM, Cantinho da Moda, ao lado do Banco do Brasil. 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Paulo, e agora então o esporte, né, temos... Ontem na Copa do Mundo, o Messi deu show de novo e o Mbappé não ficou para trás, não, né?
1: É, nós tivemos 4 jogos ontem, válidos pela segunda rodada, envolvendo aí equipes do Grupo I e Grupo J. No Grupo I, a França fez 3-0 no Iraque, vitória tranquila. Depois tivemos, na noite de ontem, um jogo inclusive que eu assisti, Noruega 3, Senegal 2, mas foi um jogo pegado. A Noruega jogou mais nos contra-ataques, o Senegal saiu atrás no placar e foi encostando. No final aí, a Noruega segurou, porque o Senegal estava em cima tentando o empate. Com isso, Senegal e Iraque ficam no grupo com 0 ponto, enquanto França e Noruega com 6 pontos. Eles vão se enfrentar na terceira rodada da fase de grupos aí, e depois aí eles vão decidir quem que será o primeiro. Por enquanto, a França, no saldo de gols, leva a vantagem. Então, saldo de gols 5 para a França, Noruega tem 4. Um empate deixa a França como primeiro colocado do grupo I. Já no grupo J, o Messi, mais uma vez, a Argentina fez 5 gols e 5 gols do Messi em 2 partidas. Argentina 2 e Áustria 0. No outro confronto, a equipe da Argélia venceu a Jordânia por 2-1. E a classificação nesse grupo tem a Argentina na liderança com 6, a Áustria tem 3 e a Argélia também 3 e a Jordânia com 0 ponto. Tá, então hoje nós teremos os jogos do grupo K e o L, terminando então a segunda rodada da fase de grupos. Teremos hoje às 14 horas o Portugal, que empatou o jogo de estreia, vai enfrentar o Uzbequistão. E também às 23 horas nesse grupo tem Colômbia, que lidera o grupo com 3 pontos, vai enfrentar o Congo. Já pelo grupo L, hoje às 17 horas tem Inglaterra, que é a líder do grupo, enfrenta a Gana segundo, mas ambas as seleções com 3 pontos. Quem vencer aí vai puxar a liderança, e se houver empate, a Inglaterra permanece na liderança, mas mesmo número de pontos. No outro confronto tem Panamá e Croácia, que será disputado às 20 horas e os dois ainda não pontuaram. Tá aí então, e os artilheiros da Copa, Lionel Messi com 5 gols, o Denis, o Dakf com 3, pois vem os demais aí com 3 gols, mas disparando aí na artilharia da Copa do Mundo, o Lionel Messi.
0: Ele está com 18 gols já em Copas do Mundo, né, Paulo? Nessa agora, 5, né?
1: Maior artilheiro. E lembrando que ele perdeu um pênalti ontem, quando o jogo estava 0-0, um pênalti que ele bateu para fora. Você vê que até goleadores e craques do tipo Messi perdem pênaltis. E aí hoje, então, nós teremos o encerramento aí da segunda rodada. Depois o Brasil vai jogar amanhã, quarta-feira, o jogo do Brasil amanhã, quarta-feira.
0: Amanhã, quarta, 19 horas.
1: 19 horas, e vamos assistir a esse jogo. O Brasil, se vencer, ele será o líder terminará como líder do grupo. Claro, depende do saldo também. O Brasil está no grupo...
0: C.
1: C. Brasil lidera com 4, Marrocos com 4 também, claro, e aí é a última rodada. Brasil praticamente classificado. Ele enfrenta a Escócia, que tem 3 pontos. Ele precisa da vitória e torcer para que Marrocos não meta uma goleada em cima do Haiti e faça saldo para passar o Brasil, ficar com a liderança do grupo, porque o Brasil na estreia empatou com Marrocos em 1-1.
0: E venceu do Haiti, né, povo? Foi 3 a 0.
1: Torcer para que o Marrocos não faça esse saldo de gols. Hoje o saldo de gols do Brasil é 3 e o Marrocos tem saldo 1.
0: Paulo, pelos resultados, Marrocos aparentemente é uma equipe mais forte que o Haiti, né?
1: Sim, teoricamente Marrocos vai vencer o Haiti. E o Brasil que se cuide com a Escócia, porque a Escócia vai querer uma vaga aí. 3 pontos. Talvez o Brasil, mesmo perdendo, consiga a sua classificação como terceiro melhor colocado, mas aí vai pegar adversários difíceis na fase 16avos. Porque essa Copa do Mundo vai terminar, classifica 28 direto, são 14 grupos, 28 diretos, e os outros 4, eles saem dos melhores colocados. E aí até o saldo de gols vai ser importante nessa briga aí pela classificação dos terceiros melhores colocados. É a Copa do Mundo. Vamos falar um pouquinho de dupla Grenal? O Inter se reapresenta com 3 ausências e novidades no departamento de futebol. O grupo de jogadores do Inter voltou às atividades no dia de ontem. O elenco se reapresentou e deu início à intertemporada que irá contemplar 2 jogos treino contra Coritiba e Mirassol. Em um dia chuvoso, os atletas chegaram ao CT Parque Gigante pela manhã, todos realizaram atividades na academia e avaliações. Depois, Paulo Pezzolano coordenou trabalhos com bola e corridas ao redor do campo. A Semana Colorada será repleta de treinamentos. Na quinta-feira e na sexta-feira serão realizadas atividades nos 2 períodos. As novidades na reapresentação do Inter são ligadas ao departamento de futebol. O clube oficializou as chegadas de Rogério Maia e Eduardo Melgarejo como preparador de goleiro e auxiliar, respectivamente. Também foi anunciado o novo coordenador de performance do clube, Guilherme da Costa, que estava no Corinthians. Vamos ver aqui do lado tricolor, 4 jogadores do Grêmio voltam a trabalhar em campo. O Grêmio está de volta aos treinamentos com foco no restante da temporada. No dia de ontem, o técnico Luiz Castro pôde contar com o retorno de mais 4 jogadores que ainda não estavam totalmente reintegrados após o retorno aos treinamentos. Vila Sante, Amuso, Gabriel Meck e Noriega foram os reforços acrescidos ao elenco gremista. Apesar de serem destacados como retornos, o quarteto já havia participado da atividade de sábado no CT Luiz Carvalho. Agora, Luiz Castro tem apenas 3 baixas por conta de problemas físicos. O lateral esquerdo, Marlon, se recupera de fratura no tornozelo direito e voltou a correr na semana passada. O zagueiro Luiz Eduardo e o atacante Pavon seguem em tratamento de problemas musculares. Daí, de repente, até o final dessa intertemporada, todos eles estejam em condições de voltar a jogar. Nesse período de Copa do Mundo, o Grêmio tem amistosos. Os adversários serão o Cascavel no sábado, dia 27, no interior do Paraná. E em julho, o Grêmio enfrentará Chapecoense no dia 5 e o Cruzeiro dia 12, encerrando aí o calendário de partidas preparatórias. Fico por aqui com a minha participação no Visão Geral da Brescia Mais FM desta terça-feira. Volto com mais notícias esportivas às 10h30 e depois, no Atualidade, às 11h30. Bom dia, uma ótima terça-feira a todos.
0: Muito bem, então, José Paulo Valandro, para fechar aqui, né, o Visão Geral de hoje, lembrando que a Jéssica vem aí na sequência com o programa Manhã Mais. E vamos nós, né, ficando por aqui e agradecendo demais a sua companhia, a sua audiência aqui na programação da Brescia Mais FM. Trazendo Alicia Keys. Bom dia.

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3: Oi, gente, bom dia pra você. Tá começando o Manhã Mais aqui na tua Brécia Mais. Muito melhor com você na tua companhia aí do outro lado. 9 horas 10 minutos, terça-feira, 23 de junho. 8 graus é a temperatura. Vamos juntos até as 11 horas e 30 com muita música, informação, você participando, fazendo parte da programação. 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E claro que para essa semana, nesta terça-feira, fica ainda mais especial. Eu quero a tua participação por aqui. 3757-1259, 982-19-2727. 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Para começar amanhã super positiva, tem que ter o quê? A mensagem do dia, né? 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Assim como os raios do sol iluminam a terra, que a luz desta manhã ilumine o seu coração com paz, serenidade e bons sentimentos. Que o dia seja leve, repleto de momentos agradáveis, sorrisos sinceros e gratidão pelas pequenas bênçãos da vida. Que Deus te abençoe. E abençoe cada instante desta terça-feira e que nunca faltem motivos para cultivar a esperança, o amor e a alegria. Eu te desejo um lindo e iluminado dia.

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E estamos de volta amanhã mais por aqui até as 11h30. Obrigada pela tua companhia, pela tua audiência nesta manhã de terça-feira. Hoje, 23 de junho de 2026, 8 graus é a temperatura. 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Segue ligando, participando por aqui, 3757-1259 e 982-19-2727. 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

0: Agora faltando 29 minutos para as 10 desta manhã ensolarada, fria de terça-feira. 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
1: Claro que sim, né, Jéssica? Bastante frio, sim. Hoje pela manhã uma temperatura aí de 2 graus aproximadamente, cidades aí do estado com menos ainda. Teve temperatura negativa, né, em São José dos Ausentes, por exemplo, na Serra Gaúcha, enfim, partes mais altas aí do estado é assim, né? E aqui no Vale do Taquari, no nosso querido, grande, belo Vale do Taquari, não é diferente. Nós que estamos aqui em Nova Brécia, né, uma das cidades que fica aqui também no, na parte mais alta do vale. Muitos diziam a parte baixa e a parte alta do Vale do Taquari, né? Enfim, então nós estamos na parte alta aqui do Vale do Taquari, que também é bastante frio. Se podemos até comparar nós aqui com Gramado, por exemplo, Garibaldi, Farroupilha, Caxias e assim por diante. Então é frio demais. 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

0: Estamos de volta, Brécia Mais, muito melhor com você na tua companhia aí do outro lado, nesta manhã ensolarada de terça-feira, 23 de junho, agora faltando 19 minutos para as 10, 8 graus é a temperatura, e a gente segue por aqui, claro, na companhia de Mercado Vian, para fazer tuas compras com muito mais economia. 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E claro que eu quero a tua participação por aqui, 3757-1259, 982-19-2727, Facebook, Instagram, Brécia Mais FM, manda teu recado, pede teu som, vem fazer parte da programação porque ela é feita por você e pra você.
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Escorpião, mas na programação ainda teve Felipe Rodrigo. Bom dia pra você, amanhã mais que vai pra um rápido intervalinho comercial. Já eu tô de volta com muito mais, não sai daí!

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0: 7 minutinhos faltando para as 10 horas da manhã desta terça-feira. O Manhã Mais está de volta aqui na tua Brecha Mais 93.1 FM. Muito melhor com você na tua companhia aí do outro lado. Esteja você onde estiver. Tá em casa curtindo a programação, tá trabalhando, tá viajando. Obrigada pela tua companhia. Ótima terça-feira para você. Vamos juntos até às 11 horas e 30 minutos. 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O Beto tá mandando recadinho. Manda uma música pra Terezinha, Zambiás e família. Tá chegando sucesso na programação pra vocês. E você que não participou ainda, ainda pode participar. 3757-1259-982-19-2727. Manda teu recado. Pede teu som na programação, cadastra aquela pessoa especial na promoção do bolo da Padaria Paludo, porque a programação não pode parar por aqui.
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0: Guilherme Santiago na programação, tu não ama, bom dia pra você.

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3: Manhã Mais de volta aqui na tua Brécia Mais, manhã de terça-feira, 23 de junho, inverno por aqui, né? 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Segue ligando, participando, interagindo comigo, mandando o teu recado por aqui, pedindo o teu som, cadastrando aquela pessoa especial na promoção do bolo da Padaria Paludo, 3757-1259, 982-19-2727, para você participar. Quem tá mandando recadinho aqui? Bom dia, Jéssica, Tânia Valgoi Loz de Três Reis, Coqueiro Baixo, quero homenagear a um casal que está completando hoje 36 anos de união, o cunhado Aldino e a mana Tarciane. A vocês muitos anos pela frente, Deus abençoe grandemente esta união. Bodas de Cerdo, grande abraço. Coloca uma bandinha para os noivos, viu? Vai tocar daqui a pouquinho, viu? Um beijo para você, obrigada pelo recadinho. Parabéns ao casal, que Deus abençoe essa união e que vocês possam viver juntos ainda muitos e muitos anos, viu? Com toda a família, com os filhos. Curtam essa data, aproveitem. Bodas de Cerdo, 36 anos de união. E claro, segue a programação por aqui. Tá chegando na programação, Samarino.

Portal da Serra, na programação, ainda teve Lua Pereira com Panda, 10 segundos, e tudo começou com San Marino, Coração à Toa. Hora de um rápido intervalinho comercial, já eu tô de volta. Vai ligando, vai participando, que a música não para, e eu já venho com muito mais sucesso desfilando por aqui.

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4: 10 horas 21 minutos, Manhã Mais de volta aqui na tua Brescia Mais. 9 graus é a temperatura na companhia de Lojas Benoite. 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E para você participar por aqui é muito fácil, 37571259, 982192727. Quem tá participando por aqui é seu Walter Bortoncello, né? Sempre ligadinho na Brescia Mais. Ele que mandou um recadinho assim, ó, que o abraço de Deus te envolva e cure até as dores que você só conversa com ele. Bom dia, é isso aí, né, seu Walter? Um abraço pra você, obrigada pelo carinho, pela audiência. Quem também tá participando por aqui é a dona Terezinha, ó. Bom dia, feliz terça-feira pra todos nós, com um sol lindo, né? Pode ser a música Velhas Cartas na programação. Ela que mandou uma figurinha assim, ó, abraço apertado, uma criancinha assim abraçando. Coisa boa, né? Dona Terezinha, um abraço apertado numa manhã fria como hoje. Obrigada pelo carinho, pela audiência. E claro que pedido de ouvinte é sempre uma ordem por aqui.

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0: É hora do Minuto Esportivo no Manhã Mais desta terça-feira, 23 de junho. José Paulo falando, e a Copa do Mundo já tá dando o que falar, né? Teve Messi perdendo pênalti, depois fazendo história. Teve jogo da França que teve parada por causa do mau tempo, chuva. Lá em, não lembro exatamente o lugar que foi o jogo da França. Tem Portugal hoje entrando em campo também, é a Copa do Mundo 2026, fazendo história. Bom dia!
2: Bom dia, Jéssica. Bom dia a todos. O Manhã Mais da Brescia Mais FM desta terça-feira. Realmente, nos Estados Unidos havia essa possibilidade quando se pronuncia a chegada de um temporal, e foi o que aconteceu ontem, jogo suspenso. Suspenso, eu não me lembro por quantos minutos, mas ficou suspenso o jogo. Enfim, é o que se dizia antes mesmo do início da Copa do Mundo, porque muitas partidas de futebol lá haviam sido suspensas durante essa temporada em função do clima. Mas Messi marca duas vezes sobre a Áustria, tornando-se o maior artilheiro da competição. Vitória por 2-0 também da classificação da Argentina para a próxima fase da competição. A última partida da seleção de Scaloni dentro do Grupo J será no sábado contra a Jordânia. No outro jogo do grupo, a Argélia venceu a Jordânia por 2-1. Autor de dois gols na vitória sobre Senegal na primeira rodada, Mbappé voltou a marcar em sua 100ª partida com a camisa da França, que venceu o Iraque por 3-0. E confirmou sua classificação à próxima fase da Copa do Mundo. No outro jogo do grupo, a Noruega venceu o Senegal por 3-2 em um jogaço de futebol. E quatro jogos envolvendo as equipes dos grupos K e L complementam a segunda rodada da Copa do Mundo 2026. Pelo grupo K, às 14 horas, Portugal enfrenta a seleção de Gana. E pelo mesmo grupo, às 23 horas, tem Colômbia e Congo. Já pelo grupo L, às 17 horas, tem Inglaterra e Gana. No outro jogo do grupo, às 20 horas, o Panamá enfrenta a Croácia. E seleção brasileira, Escócia e Brasil se enfrentam amanhã pela terceira rodada já da Copa do Mundo 2026. O jogo será às 19 horas em Miami, nos Estados Unidos. A seleção brasileira

0: Pereira vem de vitória sobre o Haiti por 3-0. Já a Escócia derrotou Marrocos por 1-0. O Grêmio está de volta aos treinamentos com foco no restante da temporada. No dia de ontem, o técnico Luiz Castro pôde contar com o retorno de mais 4 jogadores que ainda não estavam totalmente reintegrados após o retorno aos treinamentos. Vila Sante, Amuso, Gabriel Mac e Noriega foram os reforços acrescidos ao elenco gremista. Apesar de serem destacados como retornos, o quarteto já havia participado da atividade de sábado no CT Luiz Carvalho, mas nem todos trabalharam no campo. E o grupo de jogadores do Inter voltou às atividades no dia de ontem. O elenco se reapresentou e deu início à intertemporada, que irá contemplar 2 jogos-treino contra Coritiba e Mirassol. A Semana Colorada será repleta de treinamentos. Na quinta-feira e na sexta-feira serão realizadas atividades nos dois períodos. José Paulo Valandro, no Minuto Esportivo da Brescia Mais FM. Mais esportes logo mais às 11h30. No Atualidades. Bom dia.
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1: 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Olá.

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4: Eu, Manhã Mais, de volta aqui na tua Brecha Mais, na companhia de Padaria Berlim. 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E tem decreto do prefeito municipal por aqui, decreto número 54 de 2026, de 16 de junho de 2026. Ângelo Antônio Barbieri, prefeito municipal de Nova Brécia, estado do Rio Grande do Sul, no uso de suas atribuições legais que lhe são conferidas pela lei orgânica do município, com fundamento na lei municipal número 1171 de 2000, de 27 de janeiro de 2000, em seu artigo 1º. Resolve decretar feriado municipal no âmbito do município de Nova Brécia, a quarta-feira, portanto, amanhã, 24 de junho de 2026. Justifica-se esta medida por se comemorar nesta data o dia consagrado ao padroeiro do município de Nova Brécia, São João Batista. Este decreto entrará em vigor a partir da data de sua publicação. Revogadas as disposições em contrário. Gabinete do Prefeito Municipal de Nova Brécia aos 16 dias do mês de junho do ano de 2026. Ângelo Antônio Barbieri, Prefeito Municipal, decreta então amanhã feriado municipal 24 de junho de 2026 em homenagem ao padroeiro de Nova Brécia, São João Batista. Segue ligando, participando, vamos juntos até as 11 horas e 30 minutos. Para você que está chegando agora, esse é o Manhã Mais, aqui na tua Brecha Mais.

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1: 9 minutos faltando para as 11. Esse é o Manhã Mais, aqui na tua Brécia Mais 93.1 FM. 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E posso contar um segredo? Vai ter arraiada Benoit, hein? Quinta-feira tem o pessoal da Benoit aqui na rádio para contar muita coisa boa para você. segue ligando por aqui, participando, mandando o teu recadinho no 37571259, no 982192727. Faça como o seu Jorge e a dona Gema Fraporte, mandando recadinho por aqui, homenageando o filho Sandro, que hoje está completando mais um ano de vida, né? Desejando a ele muita saúde, paz, alegria, realizações e felicidades. Que esse dia se repita por muitos e muitos anos. Um abração bem forte dos teus pais, viu, Sandro? Ele que também está participando da promoção do bolo da Padaria Paluda em parceria com a Brescia Mais. Boa sorte, Sandro, feliz aniversário, muita luz, muita paz, muitos anos de vida e, claro, que Deus sempre te abençoe.
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0: As 4 minutos, bom dia pra você.
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0: 11h07, 10 graus é a temperatura. Amanhã mais de volta aqui na tua Brecha Mais, na companhia de Ótica Brilhos, no centro de Encantado. 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Segue ligando, participando, mandando teu recadinho por aqui. O Claudir Agostinho Damásio tá participando, ó. Gostaria de colocar a minha mãe na promoção dos aniversariantes do mês, Maria Iracema Damásio. Ela esteve de aniversário dia 19 de junho. Claudir tá cadastrado, viu? Tudo certo por aqui. Boa sorte pra você. Ele que tá pedindo a música Mãe Amorosa com Abel e Caim na programação. E claro que vai tocar por aqui.
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1: Terceira dimensão na programação, menina bonita. Bom dia pra dona Angelina, pro seu Alberto Neirich, pra dona Ana em Capitão, sintonizados na Brescia Mais.

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3: Estamos de volta, Brecia Mais. Manhã Mais por aqui até as 11h30, 10 graus é a temperatura. 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Ainda dá tempo de você participar por aqui, 3757-1259-982-19-2727. A dona Vilma Valgoi tá participando por aqui, ela que é de Nova Brécia. Quero participar do sorteio do bolo, mandar o aniversário do meu irmão, Arlindo de Azevedo, que estará de aniversário amanhã, dia 24. Tá cadastrado, boa sorte para vocês. Quem também tá participando é a Gabriela Alberton. Eu e toda a família gostaríamos de parabenizar o meu avô, o André Alberton, que está de aniversário hoje, desejando a ele muitos anos de vida, saúde, felicidades e tudo de melhor. Com a música Parabéns do Teixeirinha, né? Gabi, tudo certo, o avô tá participando, tá cadastrado por aqui, boa sorte, parabéns para ele, muitos anos de vida, muita luz, muita paz, saúde, sucesso e bênçãos de Deus.
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1: Saideiras por aqui, um beijo pra você, obrigada pela companhia, pelo carinho, pela audiência. Daqui a pouco tá chegando o Atualidades e muitas informações. E o Manhã Mais volta amanhã, quarta-feira, 9 horas, e eu te espero por aqui.

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1: Bom dia, terça-feira, 23 de junho de 2026. Começa agora na Brecha Mais FM, o Atualidades. Agora são 11 horas 31 minutos e a temperatura é de 11 graus.
2: Bom dia, confira os destaques desta edição.
1: Temperaturas devem ultrapassar 40 graus em onda de calor europeia.
2: Anvisa libera produtos da IP produzidos a partir de janeiro de 2026.
1: Brasil bate recorde de passageiros em voos domésticos em 2026.
2: Assembleia Legislativa do Rio Grande do Sul tem 26 projetos na pauta de votação desta terça-feira.
1: Adolescentes e jovens gaúchos de 15 a 19 anos têm somente mais uma semana para se vacinar contra o HPV.
2: E ainda com 2 gols de Messi, a Argentina vence a segunda na Copa do Mundo.
1: Dupla Grenal retoma as atividades após parada para a Copa.
2: Também as notícias regionais, locais, da segurança pública e previsão do tempo.
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2: A apresentação é de Jéssica Cor
1: e José Paulo Valandro.
2: Programa Atualidades e vamos às notícias da área internacional.
1: 3 pessoas morreram na França devido a problemas de saúde causados pelo calor extremo. E quase 2.700 escolas francesas devem fechar ou alterar seus horários enquanto autoridades em toda a Europa emitem alerta de onda de calor. A previsão é de que as temperaturas em Bordeaux, no sudoeste da França, ultrapassem 42 graus Celsius. A agência meteorológica Météo France informou que 49 regiões administrativas estarão sob alerta vermelho de onda de calor.
2: Faltando 27 minutos para o meio-dia desta terça-feira, chegamos às notícias nacionais.
1: A Agência Nacional de Vigilância Sanitária, Anvisa, atualizou o status de produtos da marca IP que tiveram comercialização e uso suspensos em abril deste ano. As resoluções liberam detergentes e desinfetantes de lotes terminados em 1 e produzidos a partir de 1º de janeiro de 2026. A medida foi adotada depois da apresentação pela empresa de laudos satisfatórios para todos os lotes de detergentes e desinfetantes produzidos este ano, informou a Anvisa em nota. Determinada em 1º de abril, a suspensão atingiu detergentes, desinfetantes e lava-roupas da marca, produzidos pela Química Amparo Limitada, de lotes com numeração final 1.
2: O Brasil registrou um recorde na movimentação de passageiros domésticos nos primeiros 5 meses de 2026, segundo dados compilados pelo Ministério do Turismo e divulgados pela Agência Nacional de Aviação Civil, ANAC. De janeiro a maio, 42 milhões de pessoas embarcaram em viagens em território nacional, número 6% maior que os 39,8 milhões de passageiros registrados no mesmo período do ano passado. Foi a primeira vez na história que o Brasil ultrapassou a marca de 42 milhões de passageiros no período. O resultado de maio também foi recorde. No mês, 8,31 milhões de passageiros voaram pelo Brasil, número 2% maior que os 8,16 milhões contabilizados em maio de 2025. A movimentação de maio de 2026 foi a maior desde o início da série histórica no ano de 2000.
1: Faltando 25 minutos para o meio-dia, o Atualidades traz as notícias estaduais.
2: Está marcada para esta terça-feira, dia 23, na Assembleia Legislativa do Rio Grande do Sul, a votação de 26 projetos de lei cuja apreciação

0: estava originalmente prevista para 16 de junho, mas acabou adiada por falta de quórum na sessão plenária da ocasião. Na pauta estão 4 propostas do governo e 22 de origem parlamentar. As proposições do Executivo tratam da contratação de operação de crédito externo junto ao Banco Internacional de Desenvolvimento para financiamento do projeto de modernização da gestão fiscal do Estado, bem como a adesão do Rio Grande do Sul à cooperação financeira do regime emergencial de abastecimento interno de combustíveis. Completam o pacote do governo gaúcho medidas de reestruturação do plano de carreira e vencimento da Fundação Orquestra Sinfônica de Porto Alegre, a OSPA, além da alteração da estrutura organizacional da Fundação Teatro São Pedro. As demais proposições são de origem parlamentar e tratam de temas como pagamento de auxílio aluguel às mulheres vítimas de violência doméstica, a criação de política estadual de enfrentamento à violência política de gênero, valorização de categorias profissionais, direito das parturientes a acompanhantes em hospitais e outros assuntos.
1: A Secretaria Estadual da Saúde alerta que falta apenas uma semana para o encerramento da estratégia extraordinária de vacinação contra o papilomavírus humano, o HPV, voltada a adolescentes e jovens de 15 a 19 anos que não receberam imunizante anteriormente. Com esquema de aplicação mediante dose única, o fármaco continua disponível nos postos até 30 de junho. O Ministério da Saúde lançou a campanha no ano passado com o objetivo de ampliar a proteção do público nessa faixa etária contra o vírus e os cânceres decorrentes. A orientação é de que todos os brasileiros, tanto do sexo feminino quanto do masculino, realizem o procedimento. A vacina é considerada a principal forma de prevenção contra o câncer de colo do útero, além de proteger contra outras modalidades, pênis, ânus, boca e orofaringe. O HPV é a infecção sexualmente transmissível mais comum no mundo e pode ser associada a praticamente todos os casos de câncer de colo do útero.
0: Agora faltando 22 minutos para o meio-dia, 11 graus é a temperatura neste momento nos estúdios da Brescia Mais. Chegamos aos destaques esportivos.
1: Messi marca 2 vezes sobre a Áustria, tornando-se o maior artilheiro da competição. Vitória por 2-0 também deu a classificação à Argentina para a próxima fase da competição. A última partida da seleção de Scaloni dentro do Grupo J será sábado contra a Jordânia. No outro jogo do grupo, a Argélia venceu a Jordânia por 2-1. Autor de 2 gols na vitória sobre Senegal na primeira rodada, Mbappé voltou a marcar em sua 100ª partida com a camisa da França, que venceu o Iraque por 3-0 e confirmou a classificação da seleção à próxima fase. No outro jogo do grupo, a Noruega venceu o Senegal por 3-2.
0: 4 jogos envolvendo as equipes dos grupos K e L complementam a segunda rodada da Copa do Mundo de 2026. Pelo grupo K, às 14 horas de hoje, Portugal enfrenta a seleção de Uzbequistão. E pelo mesmo grupo, às 23 horas, tem Colômbia e República do Congo. Já pelo grupo L, às 17 horas, tem Inglaterra e Gana. E no outro grupo, jogo do grupo, às 20 horas, o Panamá enfrenta a Croácia.
1: A Escócia enfrenta o Brasil. O Escócia e Brasil se enfrentam nesta quarta-feira pela 3ª rodada da Copa do Mundo. O jogo será às 19 horas em Miami, nos Estados Unidos. A seleção brasileira vem de vitória sobre o Haiti por 3-0. Já a Escócia derrotou Marrocos por 1-0.
0: E o Grêmio está de volta aos treinamentos com foco no restante da temporada. No dia de ontem, o técnico Luiz Castro pôde contar com o retorno de mais 4 jogadores que ainda não estavam totalmente reintegrados após o retorno aos treinamentos. Vila Sante, Amuso, Gabriel Mac e Noriega foram os reforços acrescidos ao elenco gremista. Apesar de serem destacados como retornos, o quarteto já havia participado da atividade de sábado no CT Luiz Carvalho, mas nem todos trabalharam no campo.
1: O grupo de jogadores do Inter voltou às atividades no dia de ontem. O elenco se reapresentou e deu início à intertemporada que irá contemplar 2 jogos treino contra Coritiba e Mirassol. A semana colorada será repleta de treinamentos. Na quinta-feira, dia 25, e na sexta, 26, serão realizadas atividades nos 2 períodos.
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1: E a seguir você acompanha as notícias da nossa região, da segurança pública, notas, avisos locais e previsão do tempo.

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1: Agora faltando 14 minutos para o meio-dia, atualidades de volta na Brescia Mais FM, com oferecimento de Sicredi.
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2: Vamos agora às notícias regionais.
1: A Administração Municipal de Arroio do Meio lançou na noite de ontem a 7ª edição da Feira Gastronômica Sabores de Arroio do Meio. O evento de apresentação ocorreu na Cervejaria 811, no bairro Bela Vista, reunindo autoridades, expositores e convidados. Promovida pelo município desde 2019, a feira chega à 7ª edição, consolidada como um dos principais eventos do calendário local. Neste ano, a programação contará com a participação de 37 expositores, número recorde desde a criação da iniciativa. Outra novidade é a ampliação da programação. Pela primeira vez, a feira gastronômica será durante 2 dias e em um fim de semana, proporcionando mais oportunidades para que moradores e visitantes possam prestigiar os atrativos gastronômicos, culturais e artísticos do evento, que acontece de 25 e 26 de julho no município.
2: 12 minutos faltando para o meio-dia, vamos agora às notícias de Travesseiro.
1: A Prefeitura Municipal de Travesseiro abre inscrições para o processo seletivo simplificado destinado à contratação para os cargos de monitor de educação infantil e professor de educação básica. Inscrições até 24 de junho de 2026. Não perca o prazo. Consulte o edital para conhecer os requisitos, documentação necessária e demais informações do processo seletivo. Mais informações junto à Prefeitura Municipal.
2: Os produtores interessados em adquirir mudas do viveiro da Fubra já podem realizar as suas encomendas junto à Emater. O prazo para os pedidos segue aberto até o dia 30 de junho. De acordo com a organização, estão disponíveis diversas espécies de mudas com opções voltadas para diferentes necessidades do meio rural e ambiental. Para esclarecimento de dúvidas, consulta de valores e informações completas sobre as espécies disponíveis, os interessados podem entrar em contato pelo WhatsApp 519-9793-3741.
1: A Prefeitura de Travesseiro realiza leilão com diversos bens, incluindo veículos, máquinas e mais opções ideais para investimento ou uso próprio. Data do leilão, 16 de julho de 2026, a partir das 10 horas. Modalidade online e presencial junto à Câmara de Vereadores de Travesseiro. Informações no 55 981 29 32 45. Garanta sua participação e aproveite essa excelente oportunidade de negócio.
2: 10 minutos faltando para o meio-dia, notícias de Coqueiro Baixo.
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2: Programação do CRAS para esta semana. Hoje, terça-feira, dia 23 de junho, tem festa junina da terceira idade no CRAS a partir das 13 horas. Amanhã, quarta-feira, dia 24, o serviço de convivência e fortalecimento de vínculos para adolescentes, com danças tradicionalistas, chula, artesanato e atividades diversificadas. No dia 25, oficina de gaita e integração com o grupo Elos Dançantes e o grupo de Doutor Ricardo. E no dia 26 de junho, atividade com a melhor idade ativa às 13 horas e 30 minutos.
1: Faltando 8 minutos para o meio-dia, vamos às notícias de Nova Brécia.
2: A Secretaria da Agricultura de Nova Brécia informa que a declaração anual de rebanho é obrigatória para todos os produtores que possuam qualquer tipo de animal, tais como bovinos, suínos, aves, ovinos e equinos. O prazo para a realização da declaração encerra-se no dia 30 de junho. O produtor que não cumprir essa obrigação terá sua propriedade bloqueada para emissão de GTAs até a regularização da situação. Mais informações junto à Secretaria da Agricultura ou pelo telefone 51-3751-1160.
1: A Administração Municipal, por meio da Secretaria de Esportes, comunica que em reunião realizada na segunda-feira, dia 22, na sede da MAT, em Encantado, foram definidas as datas de início do Campeonato Regional de Futsal da MAT. A convocação dos atletas que representarão o município nas categorias livre e veteranos será realizada pelos respectivos responsáveis técnicos. A primeira rodada da competição acontecerá no dia 14 de agosto, no município de Relvado.
2: A administração municipal informa a abertura de processo seletivo simplificado para o preenchimento de 4 vagas para o cargo de auxiliar de serviços gerais. Requisitos: ser alfabetizado e ter idade mínima de 18 anos. Carga horária: 40 horas semanais. As inscrições serão realizadas presencialmente na recepção da Prefeitura Municipal, mediante a apresentação de documento oficial com foto. Inscrições até o dia 25 de junho de 2026. Mais informações: 3757-1122 ou 3757-1160 ou no site oficial da Prefeitura Municipal.
1: Decreto de feriado municipal. Ângelo Antônio Barbieri, prefeito municipal de Nova Brécia, no uso de suas atribuições legais que lhe são conferidas pela Lei Orgânica do Município, resolve. Artigo 1º, decretar feriado municipal no âmbito do município de Nova Brécia, quarta-feira, 24 de junho de 2026. Parágrafo único, justifica-se esta medida por se comemorar nesta data o dia consagrado ao padroeiro do município de Nova Brécia, São João Batista. Artigo 2º, este decreto entrará em vigor a partir da data de sua publicação. Gabinete do Prefeito Municipal de Nova Brécia, aos 16 dias do mês de junho do ano de 2026. Ângelo Antônio Barbieri, Prefeito Municipal.
2: 5 minutos faltando para o meio-dia desta terça-feira, hoje 23 de junho de 2026. Este é o Atualidades e vamos à agenda de festas.
1: A comunidade de Linha Arroio Bonito Coqueiro Baixo convida para a festa do padroeiro São Pedro neste domingo 28 de junho. A programação tem às 10 horas e 30 minutos Santa Missa. Ao meio-dia almoço, churrasco com carnes de res, porco, frango, ovelha e salsichão, maionese e saladas diversas. À tarde, jogos, rifa e baile com a animação da banda Essência Musical. Não perca, neste domingo, 28 de junho, festa de São Pedro, em Linha Rio Bonito, Coqueiro Baixo.
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1: Hoje o tempo fica firme e o sol volta a aparecer entre nuvens. Apesar da presença do sol, as temperaturas máximas permanecem amenas durante a tarde. Os ventos passam a soprar do quadrante sul a sudeste, de fraca a moderada intensidade, contribuindo para aumentar a sensação de frio ao longo do dia e favorecendo o ingresso de ar frio sobre a região. Com isso, as temperaturas voltam a entrar em declínio durante a noite, quando deverá ser registrada a mínima do dia. A máxima prevista para hoje não deve passar dos 15 graus.
2: Amanhã, quarta-feira, o tempo permanece firme e seco na região sob a atuação de uma intensa massa de ar polar associada a um forte sistema de alta pressão atmosférica. O amanhecer será de frio intenso e generalizado no vale, com temperaturas muito baixas e condições favoráveis para a formação de geada. Ao longo do dia, o sol predomina, mas mesmo assim, as temperaturas máximas não se elevam muito, mantendo a sensação de frio durante a tarde. A previsão é de mínima de 2 e máxima de 15 graus.
1: Em Nova Brecia, o tempo apresenta-se firme, com nebulosidade variável, temperatura de 11 graus e umidade relativa do ar em 45%.
2: O Atualidades fica por aqui.
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2: Próxima edição, amanhã, às 11 horas e 30 minutos.
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2: Mais informações durante a nossa programação.
1: Boa tarde.
2: Boa tarde. Fique agora com o programa Vale a Pena Ouvir de Novo.

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5: Oi, gente, começando mais uma edição do Vale a Pena Ouvir de Novo aqui na Brécia Mais FM, muito melhor com você. Uma ótima tarde, bom almoço, 12:04, 12 graus a temperatura, o solzinho aparecendo lá fora, né? É, dando uma sensação aí um pouquinho de menos frio, né? 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A partir de agora, vamos matar saudades aqui na programação.
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Então, do Vale a Pena Ouvir de Novo. Bandalheira Me Leva Pra Casa, Trilha do Sol com Anjos do Hangar. Fechando aí o primeiro bloco do nosso programa. Já depois do break, a gente volta.

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3: De volta com o Vale a Pena Ouvir de Novo, meio-dia 18, 12 graus. Uma ótima tarde pra você. Biquíni Cavadão, chove chuva.

0: 29 para uma.
1: Tão longe de chegar.
0: 11 graus a temperatura.
1: Perto de algum
0: já já, o Vale a Pena Ouvir de Novo está de volta.

0: Brece a mais, 28 para uma.
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0: Já estamos de volta com o nosso Vale a Pena Ouvir de Novo. 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

0: temperatura neste momento. Previsão aí para amanhã, quarta-feira, dia 24 de junho, mínima de 2, máxima de 15 graus. O tempo permanece firme e seco na região, sob a atuação de uma intensa massa de ar polar associada a um forte sistema de alta pressão atmosférica. O amanhecer será de frio intenso e generalizado no vale, com temperaturas muito baixas e condições favoráveis para a formação de geada, especialmente nas áreas de baixada e encosta, além da ocorrência de nevoeiro isolado nas primeiras horas do dia. Ao longo do dia, o sol predomina aí, mas as temperaturas máximas não se elevam muito, mantendo a sensação de frio durante a tarde. Os ventos sopram fracos a moderados no quadrante oeste-sudoeste. Mínima de 2, máxima de 15. Previsão para quarta-feira, 24 de junho. E hoje a máxima não passa dos 15 graus, né? Neste momento, 11 graus. Meio-dia e 35.
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que o Ricardo pediu e curtiu. Não Chores Lola, da banda Porto Alegrense, Quilômetro Zero. Que tinha como vocalista na época um cara chamado Júlio Reni, atualmente integrante aí da banda Cowboys Espirituais, né? Valeu, Ricardo. Obrigado pela mensagem aí, viu? Copa do Mundo, daqui a pouquinho jogam Portugal e Uzbequistão pelo Grupo K. Ainda Inglaterra e Gana, 5 da tarde pelo Grupo L. 20 horas pelo Grupo L também, Panamá e Croácia. E fechando a noite de hoje, Grupo K, Colômbia e Congo. São os jogos de hoje na Copa do Mundo 2026.

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essa é a Mais FM, muito melhor com você. Tá aí o som com uns e outros, Carta aos Missionários, aqui na programação do Vale a Pena Ouvir de Novo. Fechando aí todas do nosso programa. Na sequência, você fica com o Misturadão. Não saia daí!

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1: Muito bem, 1:06, por aqui Cris Costa. A partir de agora tá no ar o Misturadão com o melhor de bandas, sertanejo modão, sertanejo saudade, música gaúcha, né? É até às 3 da tarde. 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Pra gente começar, Gustavo Lima, tô por aí.

3219-2727. O telefone da Brescia Mais FM é o 3757-1259, tá bom? Lembrando que você pode ouvir a rádio nos 93.1, pode ouvir no nosso site bresciamaisfm.com.br ou ainda, né, pedir pra Alexa tocar a Brescia.

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Eu nunca me preocupei muito com isso, porque eu sempre achei que a beleza foi feita para a mulher e não para o homem. Mas aí eu não tinha nada para dizer para ela, eu digo que eu sou tipo pintura moderna, são poucos os que me entendem. Aí fiz essa música aqui, vou tocar para vocês, Mal Parido.

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Esse é o som com Mano Lima, Mal Parido, aqui na programação do nosso Misturadão. Antes você ouviu também a música com Chitãozinho, Chororó, Loira Gelada, Jota, Domingos e Maringá, Jeitão do Caboclo. E mês que vem a gente casa com a banda Champion. Já já a gente volta com muito mais música pra você, aqui na Brécia.

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Rick Renner, tô querendo de novo aqui na programação dos 93.1, fechando mais um bloquinho de músicas. Olha, a edição 2026 da Suíno Fest encerrou no domingo, dia 21, com números que extrapolam os resultados da própria feira gastronômica de Encantado, né? Foram 15 mil visitantes ao longo dos três finais de semana, 66 caravanas diferentes, de diferentes regiões do Rio Grande do Sul e Santa Catarina, né? Mais de 8 mil pessoas somente no salão gastronômico. Suíno Fest, que volta no próximo ano, 2027, tem mais!

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Essa é a Mais FM, muito melhor com você. Tá aí o som com a Thaíde Alexandre pelo interfone, aqui no nosso Misturadão da Brécia. E Portugal e Uzbequistão iniciam neste momento, né? A segunda rodada do seu grupo, aí o Grupo K. E tá na hora de Portugal mostrar que veio pra Copa do Mundo aí, né? É. Portugal vendeu um empate na estreia contra Congo, República do Congo. E agora jogando contra o Uzbequistão para tentar aí já, né, encaminhar a sua classificação para a próxima fase. Lembrando que a próxima fase, o mata-mata, já começa domingo. Fase de grupo vai até sábado e domingo começam os mata-matas.

0: 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Boa tarde.
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0: Estamos de volta aqui na programação da Brecha Mais. 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

Negra, melhor amigo seu aqui na programação do Misturadão. 17 minutos de jogo, Portugal 2-0 já no Uzbequistão, né? E adivinha quem abriu o placar? Ele, Cristiano Ronaldo. É, mostrando pra que veio pra Copa do Mundo, né? E Portugal acaba de ampliar pra 2-0 num gol de falta. Estão jogando, portanto, Portugal e o Uzbequistão pela Copa do Mundo. Lembrando que logo mais Inglaterra e Gana, às 16 horas, mais um grande jogão aí, né? É com o grande Harry Kane. Daqui a pouquinho a gente volta!

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5: De volta aqui na Brécia Mais FM, muito melhor com você. 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Ótima tarde, sol lá fora, 13 graus a temperatura.
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Eu nunca me preocupei muito com isso, porque eu sempre achei que a beleza foi feita para a mulher e não para o homem. Mas aí eu não tinha nada para dizer para ela, eu digo que eu sou tipo pintura moderna, são poucos os que me entendem. Aí fiz essa música aqui, vou tocar para vocês, Mal Parido.

esse é o som com Mano Lima, mal parido aqui na programação da Brécia Mais. Muito melhor com você. Olha o pedágio da 386, sobe 20% e chega a R$6,60, né? A nova tarifa começa a ser cobrada na sexta-feira em 7 praças. Em Paverama, aumento será de 1,10 para veículos de passeio. Portanto, a partir de sexta-feira, os pedágios da 386, BR-386, né? Passam de 5,50 para 6,60 a partir da zero hora de sexta-feira. O reajuste de 20% alcança 7 praças administradas pela Via Sul no Rio Grande do Sul, entre elas a de Paverama. Subindo aí o pedágio, né? É, rapaz. Daqui a pouquinho a gente volta, agora 29 para as 3. Uma ótima tarde para você, tarde bonita, tarde de sol. E a gente fazendo aí a trilha sonora aqui na Brécia Mais.

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0: 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Passe lá e confira. 27 para as 3. Segue o som por aqui.
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0: Timbre de Galo, aqui na Brescia Mais FM, muito melhor com você, fechando mais um bloco do Misturadão, já já tem o último bloco, hein? Pela Copa do Mundo, Portugal 3, Uzbequistão 0, mais um dele, Cristiano Ronaldo, né, que é o segundo maior artilheiro, né, o mais velho, segundo mais velho artilheiro da Copa do Mundo, só perdendo para Roger Milá. Lembra do Roger Milá? Camarões. O jogo tá chegando ao final do primeiro tempo. Portugal, então, vai goleando o Uzbequistão por 3-0.
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0: 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Abrindo nosso último bloco do Misturadão, já já tem o Conexão Pop.
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Abraços ao pessoal participando com a gente aqui. Valeu. Deixa eu mandar um beijo pra Fátima, um abraço pro Thiago, também a Alessandra, a Marli também tá participando aqui, né? É, valeu, beijo pra você aí, viu? O Adriano, a Milena, a Cleusa, quem mais aqui? A Annelise e também o Valdemir. Abraço pra vocês aí, curtindo a programação aqui da Brescia Mais FM, tá bom? Um minutinho pras três, eu volto já já depois dos comerciais com o nosso Conexão Pop, trazendo o Top Hits, o sucesso pra você aqui na Brescia. Música.

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4: 3:03, temperatura marcando 14 graus, sol lá fora, dando uma aquecida um pouquinho, né? 15 graus é a máxima para hoje. Amanhã as mínimas aí vão ficar aí na casa dos 4 graus, né? Previsão amanhã, 4 não, 2 graus. 4 foi hoje. Hoje foi 4 de mínima e a máxima de 15. Amanhã, mínima de 2, máxima de 15 graus. Quarta-feira vai ser fria, hein? Se prepare aí, viu? É, vai ser gelada a quarta-feira, principalmente aqui em Nova Brécia, na parte alta do vale aí, né? Rapaz do céu! Amanhã eu não vou passar esse frio porque eu não venho pra rádio amanhã, viu? É, mas quem trabalhar aqui, aliás, amanhã é feriado em Nova Brécia, né? É, pra muitos aí que vão poder ficar debaixo das cobertas, parabéns! 3:04, vamos lá, começando a partir de agora o Conexão Pop, mandar um abração aqui ao Supermercado Bresciense, hoje tem Arraiá, é Arraiá aí no Supermercado Bresciense, tem pipoca, tem quentão, tem pizza, rapadura e muito mais, pode mandar aqui pra gente também, né? Não fico brabo não, um quentão vai bem, viu? Abraço ao pessoal do Supermercado Bresciense aí, sempre na sintonia aqui da Brécia Mais FM também. 3:05, chega de papo. Nosso WhatsApp é o 519-8219-2727. Telefone é o 3757-1259. Para abrir o nosso programa de hoje, tem dia.

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1: Já estamos de volta, 28 para as 4, 14 graus a temperatura, ótima tarde para você. Essa é a Brecha Mais FM. Tá chegando Paula Fernandes.
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1: E esse é o Conexão Pop. Amar de novo.

Brescia Mais FM, muito melhor com você, São Marino, coração à toa, aqui na programação, esse é o Conexão. Pela Copa do Mundo, Portugal vai goleando o Uzbequistão, 4-0, né? 4-0 aí, estamos com 35 minutos do segundo tempo, daqui a pouquinho tem mais futebol aí, tem o time do Harry Kane, a Inglaterra.

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0: gastou dinheiro à toa, né?
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com Rainha Musical aqui na Brescia Mais FM, muito melhor com você. Fim de jogo para Portugal e Uzbequistão. 5-0 Portugal, hein? 2 do CR7. É, tá aí então. Portugal chegando à Copa do Mundo 2026, né? Depois do empate com o Congo, Portugal na segunda rodada, então, portanto, goleia a seleção do Uzbequistão. Na sequência, às 17 horas, tem a Inglaterra, né? Do CR7 pro Furacão Kane. Harry Kane, daqui a pouquinho, estará em campo com Inglaterra, que vai jogar contra Gana. 5 horas, né? Lembrando que o Brasil joga amanhã, quarta-feira, tem Brasil e Escócia. E os jogos aí da fase de grupos encerram no sábado, né? A partir de domingo nós já teremos aí mata-mata, a partir de domingo. É, rapaz, tá chegando o mata-mata aí, viu? Artilharia da Copa, Messi com 5 gols, Haaland com 4, Mbappé com 4. Cristiano Ronaldo aí fez 2 hoje, né? Depois tem o Jonathan Davi, atacante, um Davi também. Mas ali, ó, os 3 primeirinhos ali, o Cristiano Ronaldo quer chegar nesse trio aí. Messi, Haaland e Mbappé com certeza, né? Daqui a pouquinho a gente volta com muito mais som pra você. 4:02, temperatura caindo agora, 12 graus a temperatura, o sol tá se escondendo já aí, né? Daqui a pouquinho o sol se põe e as temperaturas vão cair gradativamente, hein? Previsão aí é de 2 graus amanhã pela manhã, viu? É, o frio tá chegando.

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2: E 5 de volta aqui na Brécia Mais FM, muito melhor com você. 11 graus a temperatura. Fernando e Sorocaba.
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6: Estamos de volta, 4h20, uma ótima tarde pra você. Tarde de terça-feira, hoje 23 de junho, temperatura marcando 12 graus. Vamos lá, chegando mais sucesso pra você aqui com Zé Neto e Cristiano e a cadeira cativa.
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JM, vidro de perfume, aqui na Brescia Mais FM. Amanhã, feriado municipal em Nova Brescia, né? 24 de junho. É dia do padroeiro de Nova Brescia, São João Batista. Portanto, aí, feriado nesta quarta-feira em Nova Brescia, né? É isso aí. Mas a Brescia Mais FM não faz feriado e vai estar com você aí nesse feriado também, né? Esse feriado que promete ser gelado. 2 graus de

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3: 24 para 5, de volta com Conexão Pop. Daqui a pouquinho, às 5 horas, tem Ângelo Della Via, o Bailão da Mais. Agora tem Bruno e Barreto. E o gerente do Sicredi.

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Gustavo Lima, teve Fred, Fabrício, Bruno e Barreto. Quanta música boa pra você curtir aqui na programação, né? Mandar um beijo pra Mariana, que tá ligada com a gente aqui. Já já a gente volta com o último bloco do Conexão. Daqui a pouquinho, às 5 da tarde, tem o Bailão da Mais.

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Gustavo Mioto com Mari Fernandes, eu gosto assim, 4 para 5, temperatura marcando 11 graus. Obrigado pelo carinho e pela audiência, tô indo nessa, daqui a pouquinho tem Ângelo De La Vie para ficar com você aqui no nosso Bailão da Mais, tá bom? Grande abraço a todos aí, bom feriado ao pessoal de Nova Brécia amanhã, né? São João Batista amanhã aí, né?

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Vamos chegando aí no seu rádio. Tá eu e o Júlio por aqui a partir de agora, então, né? Trazendo aí muita música legal pra você que sintoniza a Brescia Mais FM, Bailão da Mais. 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Vamos nessa, moçada, porque vem aí na sequência Teodoro e Sampaio. É mentira dela, vai lá.

Esta é a programação aqui da Brescia Mais FM, né? O Bailão da Mais aí pra você que segue até às 7. Então, pra arrastar o pé, as melhores músicas você ouve por aqui, né? 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Uma ótima tarde aí pra toda essa moçada. Tudo de bom, tudo de melhor. E vamos lá, intervalinho, a gente já volta.

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Vamos nessa, moçada. 5:17. Temperatura agora em 11 graus.

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1: Muito bem, vamos lá então, né, com as informações do esporte. Copa do Mundo. Aqui na Brescia Mais FM, nesse momento, jogam aí pelo Grupo L, Inglaterra e Gana. 0-0, o jogo começou 5 da tarde. Tivemos hoje aí, né, Portugal e Uzbequistão. Portugal goleou a seleção de Uzbequistão por 5-0 pelo Grupo K. E esse jogo aí já terminou. Logo mais, às 20 horas, vamos ter Panamá e Croácia pelo Grupo L. E às 23 horas, pelo Grupo K, Colômbia e República do Congo. Tá bom? Esse jogo vai ser às 23 horas. Muito bem, a Brescia Mais FM, muito melhor com você, né? Já terminou então Portugal, que atropelou o Uzbequistão. 2 gols aí do Cristiano Ronaldo. Vitória por 5-0. Encaminha a classificação portuguesa para a próxima fase do torneio. 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
2: De volta então no Bailão da Mais aqui na Brecha Mais FM, muito melhor com você. 28 minutos faltando agora para 6 da tarde. Vamos lá então, né? 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Lembrando aí, 3757-1259, WhatsApp 98219-2727 para você ligar, participar, mandar música, alô. E claro, curtir também, né? Aqui na programação da Brescia Mais FM. Olha só, atenção. Ângelo Antônio Barbieri, prefeito municipal de Nova Brescia, no uso aí de suas atribuições legais, né, que lhe são conferidas pela lei orgânica do município, com fundamento em lei municipal, decreta feriado municipal no âmbito do município de Nova Brescia amanhã, quarta-feira, dia 24 de junho. Justifica-se esta medida por se comemorar amanhã, né, o dia consagrado ao padroeiro do município de Nova Brescia, São João Batista. Assina a nota, prefeito Ângelo Antônio Barbieri.
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2: Você é do Brescia Mais agora. Faltam agora 27 minutos.

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1: Brecia Mais, agora 20 para 6.

Monarcas, né, pra gente conferir, antes sempre também de Paulo e Paulinho aqui na programação da Brescia Mais pra você. Vamos pra mais um intervalinho, a gente volta na sequência.

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6: Embora, moçada, Bailando a Mais aí pra você na Brécia Mais FM. Prazer demais aí a sua companhia, né? Vamos lá, seguindo. 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Agora faltam 8

0: agora 6:02.
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2: Boa tarde, queridos filhos e filhas, nessa terça-feira. Acreditando e confiando no Sagrado Coração de Jesus, em Nossa Senhora, sob o título do Perpétuo Socorro, rezando pelos enfermos, pelos doentes. Vamos rezar, invocar e fazer o sinal da cruz. Não importa onde você está, o importante é agora fazer comigo. Pai, Filho, Espírito Santo. Amém. Ó meu Deus, no fim desta tarde, ofereço-vos, em união com o Santíssimo Coração de Jesus, todo o meu dia. Ofereço-vos, ó meu Deus, as orações, as obras. Ofereço-vos as alegrias deste dia. Ofereço-vos as decepções. Termino este dia, Senhor, colocando no coração de Jesus todas as minhas esperanças e tristezas, todas as minhas conquistas e decepções. Ó Deus, coloco no coração de Jesus todas as minhas vitórias e decepções, virtudes e fraquezas. Sagrado Coração de Jesus, sede a minha salvação. Sagrado Coração de Jesus, acolha no vosso coração estas pessoas que peço refúgio, consolo e a bênção. Sagrado Coração de Jesus, acolha a minha vida, minha família e toda a humanidade. Nossa Senhora, de muitos títulos e de muitos nomes, queremos invocá-la sob o título de Nossa Senhora do Perpétuo Socorro. Lembrai-vos, ó Puríssima Virgem Maria, que nunca se ouviu dizer que alguém, tendo recorrido a vós, tenha ficado sem socorro. Animado por esta verdade, seguro de vossa intercessão, ó Virgem das Virgens, a vós recorro, em vós me acolho, e gemendo sob o peso dos meus pecados, me coloco na vossa presença. Nossa Senhora do Perpétuo Socorro, não desprezeis as súplicas desta tarde. Ó Mãe do Filho de Deus humanado, dignai-vos de ouvir as minhas preces e alcançar, Mãe, o que vos rogo. Ave Maria, cheia de graça, o Senhor é convosco. Bendita sois vós entre as mulheres, e bendito é o fruto do vosso ventre, Jesus. Santa Maria, Mãe de Deus, rogai por nós, pecadores, agora e na hora de nossa morte. Amém.
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Muito bem, de volta aqui então, né? Brincia Mais FM, muito melhor com você. Aí, lá no velho pontão com o Porca Véia. Teve também Rogério Magrão e Banda. E o milionário José Rico fechando mais um bloco de música. Fique ligado, daqui a pouco eu volto aí com a previsão do tempo.

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2: É isso aí, moçada. Estamos em pleno inverno. E nós vamos agora então, né, com a previsão do tempo para você, tá? O tempo permanece firme. Hoje à noite aí a temperatura vai cair bastante, vai esfriar durante a noite de hoje aqui na região do Vale do Taquari. Aqui em Nova Brécia não é diferente, né? Vai cair bastante aí a temperatura, pode chegar a 2 graus. Hoje pela manhã, por exemplo, também tínhamos aí 6 da manhã, 2 graus de temperatura, né? Aí o tempo clareou e o sol apareceu, sol bom, gostoso, durante o dia. Amanhã, praticamente, não vai mudar nada aí, tá? Com relação ao clima. Depois da quarta-feira, da mesma forma, tá? Próximos dias, ao menos até sexta-feira, né? E aí no sábado já muda um pouco. Sábado nós vamos ter chuva aqui no Vale, 5 milímetros de chuva, mas sol também pode aparecer. E aí no domingo a chuva se intensifica um pouco mais. Serão 20 milímetros de chuva aqui na região e na próxima segunda-feira 15 milímetros de chuva. Agora, nesse momento, a temperatura está aí na casa dos 8 graus. 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
2: É isso aí. Agora 6h21, Bailando a Mais. 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Continua o Bailão da

Os Farrapos, né, com Iedo Silva. Tá aí na programação com a música Chiquita pra gente ouvir. Intervalinho, vem no Tudo da Notícia.

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1: Muito bem, olha só. Meteorologista prevê inverno com mais chuva e temperaturas acima da média no Vale do Taquari. Pedágios da Via Sul terão reajuste de 20% a partir da próxima sexta-feira. Operação Lamaçal deve ser concluída entre setembro e outubro, informa a Polícia Federal. E também escassez aí, né, de mão de obra dificulta trabalhos aí na construção civil. Pois é, o inverno de 2026 começou oficialmente no último domingo e deve apresentar características diferentes daquelas tradicionalmente associadas à estação mais fria do ano. Embora episódios aí de frio intenso, geadas e a atuação de massas de ar polar continuem previstos para os próximos meses, a tendência climática aponta para um inverno mais quente e mais chuvoso que o habitual aqui no Vale do Taquari e em grande parte do Rio Grande do Sul. A previsão é do Núcleo de Informações Hidrometeorológicas da Univates a partir de modelos meteorológicos nacionais e internacionais e de análises das condições oceânicas e atmosféricas que influenciam o clima na América do Sul. Embora as previsões sazonais indiquem tendências climáticas, os pesquisadores ressaltam que elas não determinam exatamente como será o comportamento do tempo em cada dia. Eventos de frio intenso, ondas de calor, temporais e períodos aí de estiagem de curta duração continuam sendo possíveis ao longo do inverno. Pois é, né? E os pedágios das sete praças de pedágio administrada pela concessionária ViaSul terão reajuste de 20% a partir da zero hora desta sexta-feira, dia 26, conforme a autorização da Agência Nacional de Transportes Terrestres por meio de deliberação publicada no Diário Oficial da União desta terça-feira. Com a atualização, a tarifa básica de pedágio para veículos de passeio passa de R$ 5,50 para R$ 6,60. O reajuste ocorre após cerca de 2 anos e meio sem aumento, já que a última alteração havia sido registrada em fevereiro de 2024. Já caminhonetes, automóveis e furgão, portanto, R$ 6,60. Caminhão leve, ônibus e caminhão, trator e furgão, vão passar aí para R$ 13,20. Automóveis e caminhonete com semi-reboque, R$ 9,90. Caminhão-trator com semi-reboque e ônibus vão passar então a pagar R$ 19,80. E caminhão com reboque e caminhão com trator com semi-reboque, R$ 39,60. E a operação Lamaçal, realizada pela Polícia Federal, prevê concluir, né, no segundo semestre deste ano as investigações da Operação Lamaçal, que apura suspeitas de fraudes em processos licitatórios, desvio de recursos públicos e lavagem de dinheiro relacionados a contratos firmados pelo município de Lajeado. O prejuízo estimado aos cofres públicos é de aproximadamente 5 milhões de reais. Entre os principais alvos da operação estão o ex-prefeito de Lajeado, Marcelo Calmo, e a empresária Lorena Mercari, proprietária da empresa Arque Serviços e Plate Serviços. E a construção civil está enfrentando escassez de mão de obra, né? E tem se tornado um dos principais desafios do setor em todo o Rio Grande do Sul e até no Brasil. Mesmo sendo uma das atividades aí que mais geram empregos, construtoras relatam dificuldades para preencher vagas, especialmente em funções ligadas diretamente aos canteiros de obras. O levantamento do setor aponta que 8 em cada 10 construtoras enfrentam problemas para contratar profissionais. Atualmente, a construção civil mantém mais de

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4: Aí está o namoro lícito.
5: Ok.
4: O que sempre termina em casamento.
5: Vamos lá.

0: a sogra, coisa engraçada.
1: Que houve? Não acredito, tá passando mal? Não. Vamos fazer o seguinte, o senhor flocha a guaiaca, lá no fundo, perto do pé da laranjeira, cuidado, mas o cachorro tá amarrado, não tem problema.
0: Não, não é nada disso, ah, não é.

0: os atuais aqui na Brescia Mais e também os serranos, né? Com Namoro de Sítio. Brescia Mais FM. Na sequência aí a gente volta, tem também os números das loterias da sorte.
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1: Muito bem, seguindo aqui na programação, né, da Brescia Mais, agora vamos então aos números das loterias da sorte. Extração aí desta terça-feira, 23 de junho. Confira comigo o quinto prêmio da loteria, 4.581. 4.581. 4.581. Quarto prêmio, 251. 0.251. 251. O terceiro prêmio, 9.851. 9.851. 9.851. Segundo prêmio, 8.130. 8.130. 8.130. E o primeiro prêmio de hoje, 6.954. 612.954. 6.954. Primeiro prêmio, então, né, da Loteria da Sorte na extração desta terça-feira, 23 de junho. Para você que conferiu. E lembrando também, agora faltam 6 para 7. Lembrando que amanhã é feriado em Nova Brécia, né? Ainda através aí de decreto do prefeito Ângelo Barbieri, tá? Decretando aí então, né? Amanhã, feriado municipal em Nova Brécia. O justifica-se aí a medida por se comemorar nessa data aí o padroeiro, então, do município de Nova Brécia, São João Batista. Maravilha! 5 para 7 agora. Valeu demais aí a sua companhia. A gente se fala por aqui amanhã, 6 da manhã, na programação, então, da Brécia Mais FM. Amanhã é feriado aqui, mas a informação não para. A música não para e a gente vai estar presente aqui amanhã. Valeu, gente. Um abraço para você. Agora, então, para o seu Nestor Pizzini aí, né? Pizzini que pediu. Tá chegando o Nestor e Nestorzinho. Saudade do meu sertão, tchê. Valeu, gente. Um abraço. Uma ótima noite e tudo de bom.

0: a gente também fala tupi.
1: O nome do estado do Maranhão vem do tupi e é formado por dois termos, mar mais nhã. Mar é uma variação de embará, bará, que vem de Pará e significa mar ou rio grande. A outra parte da palavra é nhã, que quer dizer correnteza. Então Maranhão virou Maranhão, que tem na origem o significado de mar grande ou mar que corre.
0: A gente também fala tupi.
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4: Olá, boa noite.
2: Boa noite para você que nos acompanha em todo o país.
4: Terça-feira, 23 de junho de 2026.
2: Vamos ao destaque do dia, segurança pública.
4: Novo Banco Nacional de Celulares com restrição vai reunir informações sobre aparelhos roubados, furtados ou extraviados em todo o país.
2: Ao comprar um aparelho, o cidadão também vai poder consultar o cadastro para saber se existe alguma restrição.
4: E notificações serão enviadas para esses celulares que estiverem em uso, para que o comprador entregue voluntariamente.
2: O presidente Lula destaca que nova ferramenta vai ajudar a combater o crime.
5: Se você souber de onde você comprou, melhor ainda, porque a gente quer punir quem rouba, a gente quer punir quem vende, a gente quer punir o crime organizado.
4: E ainda, aparelhos de última geração para tratamento de câncer por radioterapia foram entregues hoje simultaneamente em São Paulo, Ceará e Mato Grosso pelo presidente Lula e o ministro da Saúde, Alexandre Padilha.
2: Equipamento é capaz de gerar raios-x precisos exatamente no local do tumor, sem causar maiores danos ao tecido saudável. Graziele Bezerra.
6: Durante o evento, Lula e Padilha assinaram ainda contrato que vai garantir a compra de 20 aparelhos de ressonância magnética para 15 estados.
4: E a gente vai falar também dos impactos do programa de aquisição de alimentos sobre a vida de agricultores.
2: Estudo divulgado pelo Ministério do Desenvolvimento Social mostra aumento da renda e redução da dependência de programas assistenciais.
4: Hoje, na apresentação da Voz do Brasil, eu, Mariana Jungmann e Luciano Seixas.
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4: Que um bem de consumo, o aparelho celular concentra atualmente a identidade digital do cidadão.
2: Nele estão aplicativos bancários, documentos, senhas, meios de pagamento, autenticações eletrônicas e acesso a serviços públicos.
4: E a cadeia envolvida no roubo desses aparelhos aumenta a violência urbana e abastece o crime organizado.
2: Por isso, o governo lançou hoje a nova fase do Programa Nacional Celular Seguro, criando um banco de dados nacional para consulta sobre aparelhos roubados ou furtados.
7: Foi inaugurada nesta terça-feira uma nova etapa no enfrentamento ao roubo de celulares no Brasil. O presidente Lula assinou o decreto que institui o Banco Nacional de Celulares com restrição. Essa ferramenta reunirá informações sobre aparelhos roubados, furtados ou extraviados em todo o território nacional, como detalhou o secretário nacional de Segurança Pública, Chico Lucas.
8: Agora, qualquer policial do Brasil vai ver todos os registros, seja do Amapá, do Piauí, do Rio Grande do Sul, do Amazonas, todos vão ser vistos no mesmo sistema, porque nós vamos colocar o combate ao roubo e furto de celulares como prioridade da agenda nacional.
7: Por meio dessa integração, será possível identificar aparelhos com registro de roubo ou furto em utilização e encaminhar notificações aos usuários para devolução voluntária e regularização da situação junto às autoridades policiais. Desde 2020, já foram registrados cerca de 3 milhões de aparelhos aptos à recuperação. Com essa iniciativa, o governo passa a atuar diretamente sobre a cadeia econômica que sustenta esse tipo de crime, de acordo com o ministro da Justiça e Segurança Pública, Wellington Lima.
9: Não tem efeito apenas no que diz respeito ao celular. A violência urbana dos grandes centros, que é afetada com essa prática, que atemoriza tantos, vai ser modificada completamente na medida em que o programa ganha corpo e adesão. Toda a cadeia criminosa se modifica e esse incentivo diminui da prática do crime.
7: Em outra frente, os próprios cidadãos podem fazer sua parte por meio de uma ferramenta pública de consulta, que permite verificar se o aparelho possui restrição. O presidente Lula destacou destacou a integração de bases públicas e privadas que viabilizou a medida e a importância de cada cidadão fazer a sua parte.
5: Vai ter a participação dos 27 governadores do estado, do governo federal, das agências reguladoras, das empresas de comunicação. Então, o que a gente está dizendo é que se você comprou um telefone sem saber que era roubado, mas comprou, você tem que procurar uma delegacia para entregar. Se você souber de onde você comprou, melhor ainda, porque a gente quer punir quem rouba, a gente quer punir quem vende, a gente quer punir o crime organizado.
7: Por meio do site ou do aplicativo do programa Celular Seguro, o cidadão pode verificar a procedência de um telefone celular, tendo em mãos um número e e-mail, um código de 15 dígitos que é como se fosse a identidade do celular. Esse número pode ser encontrado na caixa do aparelho, atrás da bateria ou discando asterisco Jogo da Velha 06 Jogo da Velha. Nesse último caso, o código aparecerá automaticamente. Reportagem Natália Kozlik.
4: Novos equipamentos para o tratamento de câncer.
2: E aparelhos de ressonância para todas as regiões do país.
4: Investimentos de mais de 160 milhões de reais do Ministério da Saúde para ampliar o atendimento especializado no país.
2: O presidente Lula esteve hoje em São Paulo anunciando os investimentos.
6: O acelerador linear de alta tecnologia entregue ao Hospital Santa Marcelina, na Zona Leste de São Paulo, vai ampliar o tratamento de câncer na unidade. O equipamento é capaz de gerar raios-x precisos, exatamente no local do tumor, sem causar maiores danos no tecido saudável. O presidente Lula, que concluiu sessões de radioterapia este mês, destacou a alta tecnologia do equipamento.
5: A máquina que vocês vão fazer radioterapia aqui na Zona Leste é muito mais moderna do que aquela que eu faço em Brasília. E eu acabei de fazer 15 sessões de radioterapia. E nós não estamos fazendo favor. O que nós queremos é que, independentemente do lugar onde mora, independentemente da cor, independentemente da religião, todos têm direito a um tratamento igual, justo e de boa qualidade.
6: Também nesta terça-feira foram entregues aceleradores lineares em Fortaleza, Ceará, e em Sinop, no Mato Grosso. Em Sinop, que tem 500.000 de habitantes, a chegada do aparelho vai facilitar a vida de pacientes que percorriam até 1.800 quilômetros para receber atendimento em cidades como Cuiabá e Barretos. Já em Fortaleza, o acelerador linear vai para o Instituto do Câncer do Ceará, referência na região. A ampliação do cuidado aos pacientes com câncer é uma prioridade do programa Agora Tem Especialistas, que busca reduzir o tempo de espera por consultas, exames e cirurgias, incluindo os procedimentos radioterápicos. O ministro da Saúde, Alexandre Padilha, destacou as entregas dos aceleradores lineares em todo o país.
10: Nós estamos comprando nesses 3 anos 105 aparelhos, nenhum país do mundo está fazendo essa compra. Graças a essa expansão, todos os estados brasileiros têm agora um centro de radioterapia para cuidar da sua população. O último que faltava era o estado de Roraima, o equipamento já chegou lá, tratando a população inteira.
6: Durante o evento, Lula e Padilha assinaram ainda contrato que vai garantir a compra de 20 aparelhos de ressonância magnética para 15 estados. Os novos equipamentos contarão com investimento de 111 milhões de reais. Reportagem Graziele Bezerra.
4: Inaugurada hoje a primeira etapa das obras da nova Serra das Araras, na Via Dutra, no Rio de Janeiro.
2: O trecho de 4 quilômetros no sentido para São Paulo vai dar mais segurança viária e conforto para os motoristas e pedestres.
4: A inauguração contou com a presença do presidente Lula, que ressaltou a importância econômica do investimento para o estado.
11: Com investimento de R$1,5 bilhão, a nova Serra das Araras integra a modernização da Via Dutra. Com mais de 70% das obras executadas, o projeto deve aumentar a segurança e melhorar o fluxo de veículos. Nesta primeira etapa, foram liberados 4 quilômetros da pista de subida, no sentido São Paulo, com 4 faixas de rolamento e 8 novos viadutos. Segundo o ministro dos Transportes, Jorge Santoro, as obras resolvem um problema antigo da região.
12: Resolve um problema de uma rodovia que fica mais de 40 dias do ano fechada, se somar todas as interrupções que acontecem nela todos os dias, por acidentes. A ideia aqui é segurança, olhar as pessoas.
11: O trecho recebe cerca de 390 mil veículos por mês, sendo mais de um terço de carga. Segundo a ministra-chefe da Casa Civil, Miriam Belchior, os benefícios vão além da infraestrutura.
13: E a gente investe em infraestrutura que a gente chama econômica, mas também infraestrutura social. É aumentar esse tipo de investimento que melhora a economia brasileira e melhora a qualidade de vida das pessoas nas cidades.
11: O presidente Lula destacou os impactos da obra para o desenvolvimento econômico e a geração de empregos no estado.
5: Eu tenho certeza que o resultado dessa obra aqui vai significar mais desenvolvimento para o Rio de Janeiro, mais empresas para o Rio de Janeiro e mais emprego de qualidade para o Rio de Janeiro.
11: Ao todo, serão 16 quilômetros de extensão, 8 em cada sentido. A nova configuração contará com 4 faixas por direção.

0: 24 viadutos, duas rampas de escape, três passarelas, iluminação integral, monitoramento inteligente e cobertura 4G. Reportagem Luciana Colares de Holanda.
1: Um estudo divulgado pelo Ministério do Desenvolvimento e Assistência Social, Família...
2: O Cadastro Único, porta de entrada de programas sociais. Atualmente, 75% dos agricultores participantes do PAA, na modalidade compra com doação simultânea, estão inscritos no CadÚnico. Os dados são de uma pesquisa realizada pela Universidade Federal do ABC e pelo Centro Brasileiro de Análise e Planejamento. Os resultados foram divulgados pelo Ministério do Desenvolvimento e Assistência Social, Família e Combate à Fome, que é gestor do PAA. O secretário de Avaliação, Gestão da Informação e Cadastro Único, Rafael Osório, falou sobre o PAA como ferramenta de emancipação econômica dos agricultores familiares.
3: Então, acessando o PAA, esse agricultor familiar que está no Cadastro Único, ele pode investir na sua produção, ele pode vir acessar outros programas, receber assistência técnica e, dessa forma, sair de uma forma definitiva do Cadastro Único e da necessidade de ter apoio de programas sociais.
2: A pesquisa mostra que os beneficiários na modalidade compra com doação simultânea tiveram aumento médio de R$ 50,00 na renda per capita. Isso equivale a um crescimento de 30%. Entre os participantes da modalidade PAA Leite, o aumento foi de R$ 32,00 por pessoa, um avanço de 19% na renda destes produtores. A secretária de Segurança Alimentar e Nutricional do MDS, Lilian Raal, destaca a importância do PAA para a garantia de comida na mesa dos brasileiros e para a economia.
4: O recurso público investido no programa de aquisição de alimentos retorna com muitos bons investimentos para a nossa sociedade, para cada pessoa que participa, mas também para a nossa sociedade como um todo, ao promover a venda de alimentos, comprando da agricultura familiar, principalmente agricultores do Cadastro Único, povos e comunidades tradicionais, povos indígenas, incluindo, abrindo a porta do mercado da comercialização para muita gente que vinha ficando para trás, ao mesmo tempo mostrando para os municípios a importância das compras públicas da agricultura familiar e de ações de segurança alimentar e nutricional.
2: O ministro do Desenvolvimento Social, Wellington Dias, elenca como meta para o PAA alcançar uma quantidade maior de pessoas, tanto os que produzem alimentos quanto os que precisam deles.
5: Mas é preciso uma jornada que possa alcançar maior escala e possa, a partir daí, colocar produtores, produtoras em condição de uma linha direto com o mercado. E, é claro, com isso, elevar a renda.
2: Em 2024, o PAA alcançou 3.334 municípios brasileiros. 84% deles relataram ampliação da busca ativa de agricultores familiares. 76% apontaram avanços na identificação de pessoas em situação de insegurança alimentar. 29% dos municípios realizaram levantamentos junto a povos e comunidades tradicionais, o que ampliou estratégias de inclusão desses públicos no PAA. 86% dos municípios consideram decisivo o suporte oferecido pelo governo federal para a execução do programa. Para acessar a pesquisa na íntegra e conhecer detalhes sobre o PAA, busque por gov.br/mds. Reportagem Érica Brás.
6: Pois é, e além de melhorar a vida dos agricultores familiares, o programa de aquisição de alimentos também ajuda a melhorar a qualidade da merenda consumida pelos estudantes de todo o país.
1: É que parte dos alimentos frescos comprados pelo PAA é destinada à alimentação escolar, que agora usa menos ultraprocessados.
6: E comida fresca, feita na hora, abre espaço também para a criatividade das merendeiras.
1: Hoje, o governo do Brasil premiou as melhores receitas preparadas por essas profissionais.
7: Tem receita que vai muito além do sabor, tem afeto, cuidado e uma vontade enorme de ver os estudantes bem alimentados. Foi assim que 55 merendeiras de todo o Brasil conquistaram um lugar entre as melhores receitas da alimentação escolar do país. A Vânia Patrícia, de Boa Vista, em Roraima, apostou no frango flambado com creme de abóbora, prato cheio de sabor e memórias da culinária local.
8: Prato Foi aprovado, pelas crianças gostaram e querendo, pedindo para repetir mais.
7: Já o Evandro dos Santos, de Francisco Beltrão, no Paraná, levou para a disputa um yakisoba vegano, receita de tradição e sabor.
9: Na composição dele, macarrão, os legumes, que os alunos não tinham tanta saída com os legumes e verdura. Então, veio essa inspiração, vamos fazer alguma coisa com nossos legumes, com a nossa agricultura familiar, que geralmente está com produtos orgânicos.
7: As receitas estão entre as vencedoras da terceira edição do concurso Melhores Receitas da Alimentação Escolar, realizado nesta terça-feira em Brasília. A iniciativa do Fundo Nacional de Desenvolvimento da Educação, o FNDE, valoriza o trabalho das merendeiras que todos os dias ajudam a levar uma alimentação saudável, equilibrada e de qualidade aos estudantes da rede pública. Fernanda Pacobaíba, presidente do FNDE, lembra que o Programa Nacional de Alimentação Escolar repassa anualmente cerca de 6 bilhões de reais para garantir mais de 50 milhões de refeições diárias. Em 2023, após anos sem reajuste, o FNDE elevou os valores para a compra de merenda. Também subiu de 30% para 45% a obrigatoriedade para a compra direta de alimentos da agricultura familiar e restringiu ultraprocessados nas escolas.
10: Cerca de 3 bilhões de reais do orçamento total do programa vão ser destinados à agricultura familiar. Mais oportunidades para pequenos produtores, mais alimentos frescos nas escolas e mais desenvolvimento nos municípios.
7: Com foco em alimentos mais saudáveis, o Programa Nacional de Alimentação Escolar quer mostrar com o prêmio que o principal ingrediente está todos os dias no prato servido aos estudantes. O carinho de quem sabe que alimentar também uma forma de educar, um exemplo para os profissionais que fazem toda a diferença na vida das crianças, disse a primeira-dama Janja Lula da Silva, embaixadora da Aliança Global contra a Fome e a Pobreza.
11: São pessoas que conhecem os estudantes, as estudantes que acolhem com um sorriso, que oferecem afeto e oferecem também uma refeição saudável e ajudam a construir um ambiente escolar mais humano e acolhedor.
7: Além do reconhecimento, cada merendeira vencedora recebe um prêmio de R$5 mil. As escolas representadas pelas receitas também recebem R$8 mil para investir em equipamentos e melhorar a estrutura das cozinhas escolares. Reportagem Pablo Mundim.
6: O Brasil anunciou hoje um pacote integrado de ações voltadas para a população em situação de rua durante a programação da Semana Nacional de Políticas sobre Drogas.
1: A iniciativa interministerial prevê recursos para a qualificação de cozinhas solidárias, ampliação do atendimento em saúde e inclusão social de pessoas em contexto de vulnerabilidade.
6: Durante o evento, a ministra dos Direitos Humanos e da Cidadania, Janine Mello, reforçou que o país precisa avançar nas ações integradas de assistência para garantir direitos à população de rua.
12: A agenda de população em situação de rua, ela não é a agenda de um ministério só. O que importa é que a gente tenha um governo federal todo unido em prol e em defesa da proteção dos direitos da população em situação de rua. Não é um espaço de disputa, é um espaço de construção, é um espaço de avanço.
1: O Ministério da Justiça e Segurança Pública anunciou o maior esforço orçamentário da história para ações voltadas à população de rua.
6: Os repasses vão ser destinados à criação de novos Centros de Acesso a Direitos e Inclusão Social, os CAIs, executados em parceria com a sociedade civil e universidades.
1: O secretário-executivo do Ministério da Justiça, Ademar Borges, detalhou a distribuição dos recursos.
13: Nós aplicamos 46 milhões para 263 centros POP, 27 milhões na implantação de 30 unidades CAIS. Nós também fizemos um investimento para a formação de mais de 5 mil profissionais de segurança pública, para que esses profissionais tenham acesso a uma cultura orientada pela proteção de direitos humanos, além de mais 70 milhões de investimento junto com o Ministério de Direitos Humanos para o programa Cidadania POP.
6: Já na área da saúde, vão ser investidos 120 milhões de reais anuais para as equipes do consultório na rua, o que deve garantir atendimento em todas as unidades da federação.
1: O pacote também engloba o Ministério do Trabalho e Emprego e o Ministério do Desenvolvimento e Assistência Social, com a implantação de novas cozinhas solidárias e a formação profissional.
6: Atenção, contribuinte! A Receita Federal abriu hoje as consultas para o segundo lote de restituição do Imposto de Renda 2026.
1: Trata-se do maior lote de restituição da história do país. Ao todo, o governo federal vai injetar 11 bilhões de reais na economia.
6: O valor vai beneficiar mais de 9 milhões e 500 mil contribuintes em todo o Brasil.
1: Desse total, cerca de 8 milhões e 900 mil pessoas utilizaram a declaração pré-preenchida ou optaram por receber via Pix.
6: A restituição será paga na próxima terça-feira, dia 30 de junho.
1: Para consultar o segundo lote, basta acessar gov.br/Receita Federal ou utilizar o aplicativo do Imposto de Renda no seu celular.
6: Projetos culturais, de esporte, muitas das políticas públicas são patrocinadas por empresas estatais do governo do Brasil.
1: Esse contrato ou esses contratos são acompanhados de perto pela Secretaria de Comunicação Social da Presidência da República.
6: E para isso, a SECOM conta com uma plataforma que permite checar a implementação dos projetos patrocinados em todo o país.
14: É com o patrocínio que muitos projetos conseguem sair do papel. E quando esse patrocínio parte de empresas e órgãos públicos, regras devem ser seguidas para garantir, por exemplo, a transparência do processo. O acompanhamento da gestão desses recursos é feito pela Secretaria de Comunicação Social da Presidência da República, a SECOM, que agora ganhou uma plataforma mais moderna. Como explica Ana Luísa Fraga, diretora de patrocínios da SECOM.
15: O patrocínio hoje agrega muito à política pública. Então a gente está fazendo essa caminhada de melhorar a nossa ferramenta e transformar o patrocínio como política pública, agregando os dados que as estatais nos prestam de informação com relação ao que elas vão fazer.
14: 50 empresas parcial ou completamente controladas pelo governo federal ofertam patrocínios no país. Só em 2025 foram mais de 2.400 ações de patrocínio feitas por estatais. A secretária de Publicidade e Patrocínio da SECOM, Samantha Marchiori, afirma que a expectativa é que a nova ferramenta ajude a identificar onde os investimentos estão chegando e quais resultados estão sendo alcançados.
16: A gente avalia muito isso, se aquele projeto ele faz sentido para aquela região que está recebendo, seja um projeto de esporte, seja um projeto de cultura, e claro, se ele está dentro das condicionantes, né, que a própria governança dos órgãos passa.
14: A ferramenta incorpora recursos de monitoramento, avaliação de resultados e inteligência de dados para tornar a gestão mais transparente e eficiente, permitindo acompanhar em tempo real os impactos sociais, econômicos, culturais, esportivos, ambientais e territoriais dos investimentos. Reportagem Luana Karen.
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1: Mais de R$1 bilhão investidos na retomada econômica de comunidades rurais na bacia do Rio Doce.
6: A ação vai beneficiar comunidades. That.

0: Projetos rurais de 49 municípios de Minas Gerais e Espírito Santo atingidos pelo rompimento da barragem do Fundão.
1: O recurso é destinado ao fortalecimento da agricultura familiar, ao incentivo à produção de alimentos saudáveis.
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4: STJ aprova regras para que juízes decidam sobre participação de crianças e adolescentes em conteúdos digitais.
5: TSE determina a remoção de publicações que associavam político e partido a organizações criminosas.
4: TST divulga levantamento sobre risco de endividamento por motoristas por aplicativo.
5: Boa noite, eu sou Marcela Luiza.
4: Eu sou Walter Lima.
5: Conselho Nacional de Justiça aprova regras para a atuação de crianças e adolescentes na produção de conteúdo para plataformas digitais.
4: A medida é uma consequência da entrada em vigor do chamado Estatuto da Criança e do Adolescente Digital em março deste ano. Marta Ferreira.
6: A norma estabeleceu que crianças e adolescentes precisam de autorização judicial em casos de exposição nas redes sociais, tanto em perfil próprio quanto em canais de adultos e quais são os procedimentos a serem adotados pelos magistrados. Entre os pontos a serem analisados estão o grau de exposição, a carga horária semanal e a remuneração. A resolução define prazos para a validade dessas autorizações. Os alvarás terão duração máxima de 12 meses para crianças e de 18 meses para adolescentes, podendo ser alterados a qualquer momento por decisão judicial.
5: TSE determina a remoção de publicação que associa Flávio Bolsonaro a facções criminosas.
4: Em outra decisão, o tribunal já havia determinado remoção de publicação que associava o PT a organizações criminosas. Mariana Fabri.
7: A ministra Estela Aranha, do Tribunal Superior Eleitoral, determinou a remoção de vídeo e imagens veiculados por diversos perfis em redes sociais que associam o pré-candidato à presidência Flávio Bolsonaro à operação da Polícia Federal denominada Unha e Carne. Para a relatora, o conteúdo extrapola os limites da crítica política admissível e constrói uma narrativa sem indicação de dado concreto, investigação formal ou imputação jurídica. Em outra decisão liminar concedida pelo vice-presidente do TSE, ministro André Mendonça, foi determinada a remoção de vídeo publicado nas redes sociais que associava o Partido dos Trabalhadores ao financiamento de campanhas eleitorais por organizações criminosas. O ministro entendeu que a publicação extrapola os limites da crítica política ao atribuir suspeita ao partido sem demonstração mínima de veracidade. Em ambos os casos, as decisões liminares determinaram a remoção das publicações em até 24 horas, sob pena de multa diária. O plenário do TSE ainda vai analisar os casos.
5: Levantamento do Tribunal Superior do Trabalho aponta que motoristas por aplicativo têm risco maior de se endividarem.
4: O que influencia isso são os custos e riscos com a atividade, além das condições de trabalho. Rocine Gomes.
8: O levantamento concluiu que o motorista tem um custo mensal que gira em torno de R$ 5.600. Para superar esse valor e ter lucro, é preciso trabalhar por, no mínimo, 8 horas diárias durante 22 dias, sob uma condição instável de trabalho. Como o modelo não garante previsão, folga remunerada nem assistência médica, as chances de endividamento aumentam. Segundo o estudo, é possível pegar dinheiro emprestado direto com as plataformas de transporte. E para pagar, os valores são descontados do pagamento recebido pelas corridas.
5: Pessoa relativamente incapaz pode ser sócia em holding familiar, que é um tipo de empresa criada para administrar o patrimônio de uma família, facilitando a gestão e o planejamento sucessório.
4: Essa decisão é do STJ. Fátima Uchoa.
9: Uma mulher curadora do esposo relativamente incapaz ajuizou ação para criar uma sociedade limitada do tipo holding familiar, tendo como sócios ela e o marido, casados em comunhão parcial de bens, cada um titular de 50% das cotas. As instâncias ordinárias julgaram a ação improcedente. No STJ, a terceira turma deu provimento ao recurso especial da mulher. Para a relatora ministra Nancy Andrighi, o incapaz não pode ser impedido de participar de sociedade, pois há previsão expressa no Código Civil que admite isso em contratos sociais.
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5: Uma boa noite.
4: E até amanhã.
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1: Eu sou Paula Groba.
2: E eu sou Humberto Pinheiro.
1: E estes são os destaques de hoje do Jornal do Senado, que começa agora.
2: Congresso vai analisar socorro de 8 bilhões para companhias aéreas.
1: Cota do Senado para vítimas de violência doméstica completa 10 anos e inspira lei federal.
2: Projetos e análise no Senado podem fortalecer combate ao crime organizado.
1: Boa noite.
3: Boa noite.
1: O Congresso vai analisar uma medida provisória que pretende evitar cortes de voos e o fechamento de rotas aéreas no país.
2: O texto prevê um aporte de 8 bilhões de reais para as empresas do setor afetadas pela alta do preço do querosene de aviação. Mais informações com a repórter Marcela Cunha.
4: Segundo o governo, o objetivo é amenizar os impactos da guerra no Oriente Médio sobre o setor, principalmente por causa da alta do querosene de aviação. As companhias aéreas alegam que tiveram uma elevação rápida dos custos, provocada pelo aumento de 70% no preço do combustível. O socorro financeiro busca dar fôlego às empresas para evitar cortes de voo e a descontinuidade de rotas, mas não significa redução automática no preço das passagens. Para o senador Marcos Rogério, do PL de Rondônia, a baixa concorrência no setor aéreo aumenta o risco de prejuízo aos passageiros.
5: Nós estamos vivendo no Brasil hoje quase que um monopólio do sistema de aviação nacional. Nós temos 3 companhias que se comunicam, que interagem e que têm parcerias, inclusive, econômicas, e há, inclusive, movimentos de fusão que torna esse ambiente ainda mais monopolizado.
4: Os créditos extraordinários não entram no cálculo da meta fiscal, mas aumentam o endividamento público. As empresas que acessarem a linha de crédito terão que devolver os recursos com juros. Segundo regulamentação do Conselho Monetário Nacional, a taxa será de 4% ao ano, com prazo de pagamento de até 5 anos. A medida provisória já está em vigor, mas ainda precisa ser aprovada pelo Congresso Nacional. O texto foi encaminhado à Comissão Mista de Orçamento e, se aprovado, ainda precisa passar pelos plenários da Câmara dos Deputados e do Senado. O prazo de deliberação vai até 31 de agosto.
1: E o presidente do Senado, Davi Alcolumbre, prorrogou por mais 60 dias a validade de 6 medidas provisórias. Entre elas está a que criou o novo Desenrola Brasil, programa do governo federal voltado à renegociação de dívidas. Pelo texto, pessoas com renda mensal de até R$ 8.105 podem refinanciar dívidas de até R$ 15.000 por banco. A proposta também traz regras específicas para beneficiar pequenas e microempresas, além de contemplar estudantes com débitos do FIES, o Fundo de Financiamento Estudantil.
2: As outras medidas prorrogadas são propostas que destinam recursos para a renovação da frota de caminhões, ônibus e micro-ônibus, ampliam as garantias de acesso ao crédito, reforçam o Fundo de Garantia à Exportação, subsidiam a importação de gás de cozinha para conter a alta dos preços e liberam R$ 305 milhões para ações emergenciais de proteção e defesa civil em diferentes regiões do país. A prorrogação garante que as regras continuem em vigor enquanto os textos são analisados por deputados e senadores. As medidas provisórias entram imediatamente em vigor, mas precisam ser analisadas pelo Congresso Nacional antes de perder a vigência.
1: Pichações e atos de vandalismo que danificam prédios, monumentos e outros bens públicos ou privados poderão receber punições mais severas.
2: Um projeto apresentado no Senado propõe o aumento das penas para esses crimes, com o objetivo de reforçar a proteção do patrimônio em todo o país. O repórter Pedro Pinzer tem mais informações.
6: A

0: cidade que queremos deixar para as nossas próximas gerações. Queremos cidades limpas ou cidades degradadas? Queremos patrimônio preservado ou patrimônio vandalizado? Eu não tenho dúvida da resposta e acredito que a imensa maioria dos brasileiros também não.
1: Pelo projeto, quem financiar ou promover a pichação também passará a ser punido com prisão de 3 a 6 anos e multa. A proposta ainda prevê que os autores sejam obrigados a reparar os prejuízos causados.
2: E o Senado poderá retomar a análise de propostas voltadas ao combate ao crime organizado e à sua influência sobre agentes e estruturas do poder público.
3: São projetos que integravam o relatório final da CPI do crime organizado. A reportagem é de Alexandre Campos.
4: Uma das propostas do senador Alessandro Vieira, do MDB de Sergipe, prevê o monitoramento contínuo e aprofundado de relações econômico-financeiras de pessoas expostas politicamente, com o objetivo de combater a corrupção, a lavagem de dinheiro e outros ilícitos econômicos. Serão submetidos a esse regime detentores de mandatos eletivos nos poderes executivo e legislativo da União, ministros de Estado, integrantes de tribunais superiores, presidentes de partidos políticos, entre outras autoridades estaduais e municipais. O senador ainda propôs sindicâncias patrimoniais aleatórias de agentes públicos para detectar enriquecimento ilícito ou prevenir a prática de crimes.
5: São projetos importantes para que a gente possa avançar no combate ao crime organizado, especialmente na questão da lavagem de dinheiro e na recuperação de ativos. São caminhos importantes, a gente tem identificado isso desde o momento da tramitação do PL antifacção e também da CPI do crime organizado.
4: Para fortalecer o trabalho de comissões parlamentares de inquérito, o senador defende o prazo de 5 dias para que as autoridades policiais e judiciárias atendam à requisição do colegiado de compartilhamento de provas.
2: O Senado vai analisar um projeto aprovado pela Câmara que garante atestado ao trabalhador que precisa acompanhar filho doente. A proposta vale para responsáveis por crianças menores de 12 anos e prevê licença de até 14 dias quando não houver outra forma de conciliar o trabalho com o cuidado.
3: No Senado, um projeto semelhante já está em análise na Comissão de Assuntos Sociais. Repórter Henrique Nascimento.
6: O projeto aprovado na Câmara prevê que o atestado informe o período de repouso da criança e a necessidade de acompanhamento direto. Sempre que possível, o trabalho poderá ser cumprido por teletrabalho, compensação de jornada ou outra forma prevista em lei ou acordo coletivo, como explica a advogada trabalhista Elaine Ruman.
7: O projeto prevê emissão de atestado para acompanhante, ausência justificada no trabalho, proteção ao vínculo empregatício, mais segurança jurídica para as famílias, respeito ao direito da criança de receber cuidados.
6: No Senado, já está em discussão uma proposta semelhante do senador veneziano Vital do Rego, do MDB da Paraíba. O texto permite o abono de faltas de pais e mães que acompanham filhos com patologias graves ou hospitalizados. Quando a proposta passou pela Comissão de Direitos Humanos, o senador Flávio Arns, do PSB do Paraná, defendeu a medida.
8: Não é razoável esperar que o trabalhador continue a trabalhar normalmente caso tenha algum ente querido gravemente enfermo ou hospitalizado. Tal expectativa chega a ser desumana.
6: O projeto está agora na Comissão de Assuntos Sociais.
2: E o Senado celebra 10 anos de uma iniciativa que ajuda mulheres vítimas de violência doméstica a reconstruírem suas vidas por meio do trabalho.
3: Nos contratos de terceirizadas do Senado, 2% das vagas são reservadas para essas trabalhadoras. Repórter Patrícia Oliveira.
9: Desde 2016, contratos terceirizados com 50 ou mais vagas no Senado reservam 2% dos postos para mulheres em situação de vulnerabilidade causada por violência familiar. A seleção das candidatas é feita em parceria com a Secretaria da Mulher do Distrito Federal, que identifica e encaminha mulheres aptas a ocupar essas vagas. Atualmente, 44 trabalhadoras do Senado foram contratadas por meio da cota. A terceirizada Jaqueline Couto Alves é uma delas.
10: Eu passei até uma independência financeira e me livrei do ciclo de violência doméstica. É a libertação da mulher. E além de ser acolhida, tem a questão da proteção aqui dentro. E esse projeto que o Senado criou foi uma coisa maravilhosa.
9: Em 2023, a iniciativa do Senado inspirou a legislação federal, que passou a prever a reserva de 8% das vagas em contratos da administração pública para mulheres vítimas de violência doméstica.

0: edição de Paula Groba e trabalhos técnicos de João Lira, o Jornal do Senado fica por aqui. Acompanhe agora as notícias da Câmara dos Deputados. Boa noite.
1: Boa noite e até amanhã.
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3: Câmara aprova incentivo à participação dos jovens em serviço voluntário.
4: Prevenção obrigatória da trombose em hospitais vai à sanção presidencial.
3: Deputados aprovam exigência de qualidade para registro de medicamento.
4: Boa noite. Câmara aprova regras mais rígidas para registro de medicamentos. A repórter Sofia Peçanha tem mais detalhes sobre a proposta, que já foi aprovada também no Senado e segue para a sanção presidencial.
5: A Comissão de Constituição e Justiça da Câmara dos Deputados aprovou o projeto que altera regras para o registro de medicamentos no país. O texto já foi aprovado pelo Senado e altera a Lei de Vigilância Sanitária sobre Produtos Farmacêuticos. A proposta altera a legislação para exigir que todo medicamento e insumo farmacêutico, nacional ou importado, comprove que foi produzido seguindo as regras das boas práticas de fabricação, que são um conjunto de normas que garantem padrões de qualidade, segurança e controle na produção de medicamentos, e são fiscalizadas pela Anvisa, a Agência Nacional de Vigilância Sanitária. Atualmente, no caso de medicamentos importados, prioriza-se principalmente a comprovação de que o medicamento já é registrado no país de origem. Com a mudança, o foco passa a ser a qualidade do processo de fabricação, tanto para produtos nacionais quanto estrangeiros. A relatora na Comissão de Constituição e Justiça, a deputada Laura Carneiro, do PSD do Rio de Janeiro, destacou que a medida reforça a segurança dos pacientes.
6: Seja esse produto nacional ou estrangeiro, para uso da população, ele tenha um certificado de boas práticas, o que é ótimo, porque a gente está tratando de medicamentos, portanto a gente está tratando de saúde, a gente está tratando de vida.
5: Segundo parecer aprovado na Comissão de Saúde, a regra atual pode dificultar a entrada de novos medicamentos no mercado brasileiro, especialmente quando a produção ocorre em parceria com empresas no exterior. O relator na comissão, o deputado Júnior Mano, do PSB do Ceará, apesar de recomendar a aprovação da proposta, alertou para esse risco em seu parecer, lido pela deputada Adriana Ventura, do Novo de São Paulo.
7: Aliás, essa é uma barreira que pode impedir que produtos regulares e de efeito comprovado circulem no mercado nacional, prejudicando pacientes e a própria cadeia de comercialização.
5: O projeto pretende fortalecer o sistema de vigilância sanitária no Brasil, coordenado pela Anvisa, e busca garantir a qualidade dos medicamentos sem criar barreiras desnecessárias para o setor. Da Rádio Câmara de Brasília, Sofia Peçanha.
2: Saúde.
3: Os deputados aprovaram a prevenção obrigatória à trombose em hospitais com internação. Depois de aprovado pelo Senado e pela Câmara, o texto aguarda sanção presidencial, como informa a repórter Daniele Lessa.
8: A Comissão de Constituição e Justiça da Câmara dos Deputados aprovou o projeto que torna obrigatória a adoção de medidas de prevenção ao tromboembolismo venoso em hospitais públicos e privados e em unidades de saúde com internação. Pelo projeto, hospitais deverão manter uma estrutura voltada à prevenção da doença. O tromboembolismo venoso acontece quando um coágulo se forma nas veias e se desloca, fazendo obstruções que podem causar a morte. O relator da proposta, deputado Hildo Rocha, do MDB do Maranhão, recomendou a aprovação do projeto com uma mudança de redação. Em vez de estabelecer a criação de uma comissão, como no texto aprovado pelo Senado, o projeto passa a usar o termo estrutura para dar mais flexibilidade às unidades de saúde. Segundo o relator, a proposta pode ajudar a reduzir complicações durante internações hospitalares, especialmente em tratamentos mais complexos.
9: Formar o protocolo para evitar esse tipo de doença, que é uma consequência de um tratamento. Todo tratamento que é feito nos grandes hospitais do Brasil, de combate ao câncer, ele já tem. Os nossos hospitais públicos não existe.
8: O projeto que obriga hospitais a adotarem medidas de prevenção ao tromboembolismo venoso já foi aprovado pelo Senado e Câmara. Da Rádio Câmara de Brasília, Daniele Lessa.
2: Direitos Humanos.
4: Câmara dos Deputados aprovou uma proposta que incentiva a participação de jovens em serviço voluntário. A repórter Paula Bittar acompanhou a votação.
10: Uma proposta aprovada pela Câmara busca incentivar a participação de jovens em serviço voluntário voltado ao amparo de idosos, pessoas com deficiência e crianças. De acordo com o texto aprovado, os programas de amparo voltados para crianças e adolescentes, para moradores de rua, para idosos e pessoas com deficiência poderão contar com serviço voluntário de jovens entre 15 e 29 anos. Os jovens que precisarem terão acesso a um serviço de acolhimento durante o voluntariado, conforme regulamentação futura. Mas a participação em serviço voluntário não pode ser colocada como condição para esse acolhimento. A relatora na Comissão de Constituição e Justiça, deputada Laura Carneiro, do PSD do Rio de Janeiro, comentou a importância da proposta.
6: É uma tentativa de unir jovens com pessoas idosas e com pessoas com deficiência. Então, esse jovem, né, que está no serviço voluntário, vai ser habilitado para trabalhar nos abrigos, enfim, nas áreas de recebimento, que são de acolhimento tanto de pessoas com deficiência como de idosos.
10: O projeto, que busca incentivar a participação de jovens em serviço voluntário voltado ao amparo de idosos, pessoas com deficiência e crianças, vai ser analisado agora pelo Senado. Da Rádio Câmara de Brasília, Paula Bittar.
2: Educação.
3: Avança na Câmara projeto que garante o uso gratuito de espaços das universidades por estudantes e funcionários. A repórter Júlia Lopes tem mais informações sobre a proposta.
11: A Comissão de Educação da Câmara dos Deputados aprovou o projeto de origem do Senado que autoriza universidades federais a cederem espaços de forma gratuita para associações de estudantes, professores e servidores. Atualmente, a legislação proíbe instituições federais de ensino de doar ou ceder imóveis gratuitamente, independente da finalidade. A proposta altera essa regra ao reconhecer que essas entidades fazem parte da própria comunidade universitária e contribuem para a missão acadêmica, o debate interno e o desenvolvimento institucional. A relatora do projeto, deputada Dandara, do PT de Minas Gerais, explica que hoje esses grupos precisam pagar taxas para utilizar os espaços das universidades, mesmo quando se reúnem para atividades internas. Segundo ela, o projeto vem justamente para garantir esse uso sem custos.
12: A de garantir a cessão de espaços da universidade à sua comunidade acadêmica, ou seja, professores, estudantes, técnicos, sem ter que cobrar uma contrapartida de volta. Porque, infelizmente, alguns regramentos exigiam pagamento de taxas. Não se imagina os estudantes tendo que fazer uma reunião do conselho, do curso, a convocar uma assembleia com todo o custo e ter que pagar para usar aquele espaço que é da universidade.
11: A deputada também destacou que a Constituição Federal assegura a autonomia universitária. Por isso, algumas universidades já resolveram essa questão internamente, por meio de decisões dos conselhos superiores, enquanto outras ainda enfrentam dificuldades para avançar nesse tema. O texto, que trata da disponibilização gratuita dos espaços das universidades para suas entidades, já foi aprovado pelo Senado e segue agora para análise na Comissão de Constituição e Justiça da Câmara. Da Rádio Câmara de Brasília, Júlia Lopes.
2: Votação.
4: Deputados podem votar proposta que exclui construção e reforma de escolas do limite legal de gastos orçamentários. O repórter Antônio Vital tem as informações.
13: Ganhou o regime de urgência e pode ser votado a qualquer momento no plenário da Câmara, projeto que tira dos limites de gastos do arcabouço fiscal os recursos destinados ao programa do MEC responsável pela construção e reformas de escolas de educação básica. O projeto apresentado pela comissão especial que analisou o Plano Nacional de Educação exclui esses gastos dos cálculos do resultado final, que é a diferença entre as despesas e as receitas do setor público. De acordo com a deputada Tabata Amaral, do PSB de São Paulo, que presidiu a comissão especial e assina o projeto, os recursos do Programa Nacional de Infraestrutura Escolar virão dos royalties de petróleo e gás. A justificativa apresentada para excluir esse total dos limites do arcabouço fiscal decorre da necessidade de ampliar os investimentos nas escolas. Para a presidente da comissão especial, isso vai ajudar a alcançar as metas previstas no Plano Nacional de Educação para os próximos 10 anos. Com regime de urgência, o projeto pode ser votado diretamente no plenário da Câmara, sem passar pela análise das comissões permanentes da Casa. A urgência foi aprovada de maneira simbólica, mas foi criticada por deputados da oposição, Para o deputado Bibo Nunes, do PL do Rio Grande do Sul, a proposta desrespeita os limites dos gastos públicos.
14: O PL orienta não, porque existe aí um aumento velado, indireto, para estourar o teto de gastos públicos. E nós somos contra estourar o teto de gastos públicos. Precisamos colocar ordem, disciplina e respeito aos gastos públicos.
13: Já o relator do projeto, o deputado Moses Rodrigues, do União do Ceará, disse que a exclusão dos gastos do arcabouço vai permitir investimentos de 280 bilhões de reais nas instalações físicas das escolas da educação básica. Segundo ele, 15% do total serão investidos na melhoria das universidades e institutos federais.
15: Nós estamos garantindo 280 bilhões de reais para a educação brasileira nos próximos 10 anos, para que nós possamos garantir que todas as metas do Plano Nacional sejam atingidas. Nós encontramos esse recurso dentro dos recursos extraordinários do pré-sal, e aí todo o excedente do pré-sal nos próximos 10 anos, ele seria colocado fora do arcabouço fiscal, viriam atender toda a demanda de infraestrutura escolar no Brasil.
13: Ainda não há data para votação no plenário da Câmara do projeto que tira dos limites de gastos do arcabouço fiscal os recursos destinados à construção e reformas de escolas públicas. Da Rádio Câmara de Brasília, Antônio Vital.
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2: Transportes.
3: Os deputados analisam proposta que pode aumentar a punição contra a perturbação do sossego com níveis de ruído de caixas de som, carros e motos. O repórter José Carlos Oliveira tem as informações.
17: O deputado Hugo Leal, do PSD do Rio de Janeiro, apresentou projeto de lei para agravar as sanções contra quem perturba o sossego alheio por meio de barulhos estridentes, como o uso de caixas de som com volume elevado ou a descarga aberta de carros e motos. A proposta altera a Lei de Contravenções Penais e o Código de Trânsito Brasileiro. Hugo Leal apelidou o texto de Lei do Sossego.
18: Estamos ampliando essa punição, inclusive saindo a multa de R$ 1.000 até R$ 500.000, para aqueles casos, por exemplo, eventos não autorizados. No CTB, para som, também carros com som, e para descargas, aqueles aí as famosas motocicletas que tiram o miolo e fica aquele barulho ensurdecedor. Então nós estamos também ampliando a multa, a suspensão da carteira, né, da carteira de habilitação.
17: Segundo Hugo Leal, dados da Organização Mundial de Saúde mostram que níveis de ruído acima de 50 decibéis podem causar efeitos físicos, como dores de cabeça e irritabilidade, e também emocionais, como ansiedade e depressão. A intenção da proposta de lei do sossego é prevenir esses danos à população.
18: Na realidade, tem a ver com perturbação do sossego lato sensu, ou seja, no seu sentido mais amplo, né? Que não há uma coisa que mais incomode e que mais afeta a saúde mental das pessoas é você estar no seu descanso ou estar no seu trabalho e ter um som alto, ter um veículo ou uma motocicleta, né? Quem nunca foi cortado dentro da sua fala, dentro da sua casa, com um barulho, aquele barulho estridente. Então, nós propusemos aqui um PL do sossego, ou seja, da perturbação do sossego.
17: A proposta ainda está em fase inicial de análise na Câmara e vai passar pelas comissões de Viação e Transporte, de Constituição e Justiça, antes da votação final no plenário. Da Rádio Câmara de Brasília, José Carlos Oliveira.
2: Agricultura.
4: avança na Câmara projeto que proíbe conversão de leite em pó importado para a forma líquida pela indústria de alimentos. A repórter Maria Neves explica por que a medida foi proposta.
19: A Comissão de Agricultura da Câmara dos Deputados aprovou o projeto que proíbe a conversão de leite em pó e outros derivados importados para a forma líquida para uso em indústrias, laticínios ou qualquer outra empresa alimentícia. Atualmente, segundo o autor, deputado Zé Silva, do União de Minas Gerais, a indústria alimentícia utiliza leite em pó reconvertido na elaboração de produtos como queijos, iogurtes, leite condensado e creme de leite. Como o leite em pó importado é mais barato, de acordo com o parlamentar, essa prática traz prejuízos para os produtores nacionais. Segundo Zé Silva, os pecuaristas brasileiros estão vendendo o leite a um preço menor que o custo de produção. Produzir um litro de leite, de acordo com ele, custa R$ 2,00 e o produto estaria sendo vendido a R$ 1,50.
20: Ao proibir o consumo e a reconstituição de leite, seus derivados, soro, por exemplo, em pó, de origem importada, nós vamos forçar os laticínios, forçar as indústrias a comprar o leite brasileiro. Esse leite brasileiro, ele tem melhor qualidade e vai garantir também ao consumidor um produto de melhor qualidade e também de preço mais baixo. O consumidor brasileiro, ele tem o Brasil entre os 5 maiores produtores de leite do mundo. O mundo inteiro protege os seus produtores e nós precisamos fazer essa mobilização no Brasil. Afinal de contas, é 1 milhão e 100 mil produtores, 5 milhões de pessoas que estão trabalhando.
19: Zé Silva explica que no ano passado o Paraná adotou uma lei semelhante, que proíbe a conversão para a forma líquida do leite em pó importado para uso industrial. De acordo com o relator do texto, deputado Welter, do PT do Paraná, a medida já apresenta resultados. Segundo afirma, desde a entrada em vigor da lei, houve uma redução de cerca de 50% das importações de leite em pó no estado. Além disso, Welter afirma que ocorreu uma interrupção na trajetória de queda do preço do leite e os preços do produto já começaram a se recuperar no mercado. O projeto que proíbe a conversão de leite em pó importado para a forma líquida pela indústria de alimentos ainda será votado pela Comissão de Constituição e Justiça. Da Rádio Câmara de Brasília, Maria Neves.
2: Relações Exteriores.
3: O plenário da Câmara ratifica acordo internacional sobre compra, venda e manutenção de aeronaves civis e seus componentes. A repórter Daniele Lessa acompanhou a votação e tem os detalhes.
8: A Câmara dos Deputados aprovou o projeto para ratificar a adesão do Brasil a acordo internacional da Organização Mundial do Comércio sobre o comércio de aeronaves civis. O projeto foi enviado ao Congresso pelo Poder Executivo, que defendeu a adesão ao acordo como algo positivo para atrair investimentos na indústria nacional de aviação civil. Com a aprovação, o Brasil passa a integrar um conjunto de regras internacionais que tratam da compra, venda e circulação de aeronaves civis e seus componentes, incluindo serviços de manutenção e reparo. Esse acordo está em vigor desde 1980 e conta hoje com 33 membros, incluindo Estados Unidos, União Europeia e Japão. Entre os principais pontos, o acordo prevê a eliminação de tarifas de importação para aeronaves civis e diversos itens do setor, como turbinas, simuladores de voo e equipamentos de bordo. Também estabelece diretrizes para reduzir barreiras comerciais e garantir condições mais previsíveis para o mercado. Relator da proposta na Comissão de Viação e Transportes, o deputado Júlio Lopes, do PP do Rio de Janeiro, disse que o acordo aumenta a segurança jurídica e insere o Brasil de forma mais ativa nas decisões globais sobre aviação civil. Ele destacou também os efeitos positivos no setor aéreo.
21: Para o setor de transporte, os efeitos são diretos. Redução

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2: Matheus Fernandes.

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0: Murilo Huck,
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